0: financeiro e a oportunidade de atuar na educação básica.
1: Hoje, na apresentação da Voz do Brasil, eu, Mariana Jungmann e Luciano Seixas.
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1: O governo federal decidiu, por medida provisória, proibir as bets no Brasil.
2: Quem tem os detalhes ao vivo é a repórter Luana Karen. Boa noite, Luana.
3: Boa noite, Luciano, Mariana, e boa noite aos ouvintes da Voz do Brasil. O ministro da Fazenda, Dario Durigan, anunciou três medidas tomadas pelo governo. A primeira determina a proibição das apostas online no Brasil, as chamadas bets. Por meio de medida provisória, que passa a valer a partir da publicação no Diário Oficial da União, as bets estão definitivamente proibidas no país. A MP também prevê medidas para impedir que esse tipo de propaganda chegue às pessoas e trata da devolução de recursos dos apostadores. A segunda iniciativa anunciada pelo governo é um projeto de lei em regime de urgência que será enviado ao Congresso Nacional com tipos penais para quem explorar ou operar apostas online no país. A terceira ação é uma nova versão do programa Desenrola, de renegociação de dívidas, que vai oferecer novas oportunidades para resolver dívidas antigas dos brasileiros. Sobre o mercado de bets, o ministro da Fazenda, Dario Durigan, destacou que as medidas adotadas pelo governo nos últimos anos, como a derrubada de mais de 70 mil sites de apostas ilegais, a proibição de que beneficiários de programas sociais fizessem apostas e a autoexclusão de mais de 1,5 milhão de pessoas das plataformas não foram suficientes para combater o comprometimento de renda da população e ainda trouxe um problema de saúde pública para o país.
4: E hoje a gente chega à conclusão que, mesmo feito esse esforço, a renda das famílias segue comprometida. Só no mercado que até então estava legalizado, a gente tem mais 60 bilhões de reais que foram para as empresas de apostas. 60 bilhões de reais que foram esterilizados do ponto de vista do uso das famílias, do uso na economia real. Mas mais que isso, nós estamos com um problema de saúde pública envolvendo as bets. Basta a gente ver os levantamentos, as pesquisas, casos de suicídio que a gente não pode admitir.
3: A partir da publicação da medida provisória que proíbe as bets, as empresas de apostas não poderão receber mais nenhum aporte dos apostadores. Os sites e aplicativos continuarão ativos apenas para que os apostadores resgatem o dinheiro já depositado na plataforma. Esses sites e aplicativos vão ficar online até as 23h59 do dia 5 de outubro, para que o cidadão possa retirar o dinheiro que resta. No dia 6 de outubro, às 0h, haverá determinação para lojas de aplicativos e para os conectores de rede para que haja bloqueio desses sites no país. As pessoas que não conseguirem resgatar o dinheiro até o dia 5 de outubro terão mais oportunidades, conforme destaca Dario Durigan.
4: Mesmo quem não conseguir até o dia 5 de outubro, a partir do dia 6 e 7, as empresas de apostas vão ter que individualizar o saldo remanescente, informar para os bancos onde elas já têm a conta, por onde passam as apostas, para que esses bancos, entre o dia 9 e dia 14, façam o redirecionamento dos recursos para os apostadores. Havendo qualquer dificuldade, a Caixa Econômica Federal vai estar à disposição para fazer essa intermediação final nesse processo.
3: O canal Fala BR está disponível para receber denúncias da população sobre o funcionamento de bets no país. O Fala BR pode ser acessado pelo site gov.br/FalaBR. Mariana e Luciano.
1: Obrigada, Luana Karen, pelas informações ao vivo aqui na Voz do Brasil.
2: Ainda falando sobre as apostas online, cerca de 2 milhões de estudantes universitários da rede privada têm a renda comprometida por conta das bets.
1: É o que apontam dois estudos divulgados hoje pelo Ministério da Educação.
2: Os levantamentos indicam que os gastos com apostas online aparecem relacionados a decisões de ingresso e permanência no ensino superior privado.
5: O Ministério da Educação divulgou informações de dois levantamentos do setor privado relacionados ao impacto das apostas online, as chamadas bets, sobre o ingresso e a permanência de estudantes na graduação. De acordo com os estudos, cerca de 2 milhões de universitários da rede privada podem ter a trajetória acadêmica afetada pelo comprometimento da renda com as apostas online. A pesquisa da Associação Brasileira de Mantenedoras do Ensino Superior, em parceria com a Educa Insights, estima que 986 mil potenciais ingressantes deixaram de se matricular em 2026 por causa dos gastos com as bets. Entre os já matriculados, 14% relataram atraso nas mensalidades ou trancamento do curso pelo mesmo motivo. Os dois grupos juntos somam cerca de 2 milhões de estudantes potencialmente afetados, considerando que a rede privada possui mais de 8 milhões de matrículas. Outro levantamento do Instituto Semesp aponta que 19,1% das instituições privadas pesquisadas já observaram relação entre apostas online e inadimplência de estudantes. Segundo o MEC, o comprometimento da renda pode afetar estudantes que dependem de políticas de acesso e financiamento, como o Programa Universidade para Todos, o ProUni, e o Fundo de Financiamento Estudantil, o FIES. Edinaldo Júnior para a Voz do Brasil.
1: Professor é algo que começa muito antes da sala de aula. Quem está se preparando também precisa aprender na prática, dentro da escola.
2: É isso que o PIBID, o Programa Institucional de Bolsa de Iniciação à Docência, ajuda a fazer. O estudante de licenciatura recebe uma bolsa e acompanha o dia a dia de uma escola pública ainda durante a faculdade.
1: E agora o programa virou política de Estado.
6: Entrar em sala de aula e viver a realidade das escolas públicas antes mesmo de se formar na graduação. A Bolsa PIBID, do Programa Institucional de Bolsa de Iniciação à Docência, é voltada para os estudantes de licenciatura que recebem um incentivo financeiro e a oportunidade de atuar na educação básica. Durante o período da Bolsa, eles apoiam os professores titulares em suas atividades e participam de projetos na comunidade escolar. Andressa Salles, aluna de licenciatura em Biologia na Universidade de Brasília, foi bolsista do PIBID. Há poucos meses de se formar, no fim do ano, ela conta que a experiência mudou seu olhar sobre a educação.
7: Exatamente por essa questão da gente ver, né, de que a educação, ela abre um leque pra gente na questão de pesquisa, na questão de extensão com a comunidade, de ver que muitas coisas que a gente tem na nossa sociedade, a gente consegue plantar uma sementinha ali, né, com os meninos dentro da educação básica.
6: Criado em 2007, o PIBID funcionava com base em portarias e decretos presidenciais e agora virou lei. A nova legislação consolida o programa, dando mais segurança jurídica e garantindo a previsão no orçamento público. O texto define os objetivos do PIBID e as 5 modalidades de bolsa. Além dos estudantes, há bolsas para os docentes das universidades e para os professores de escolas públicas que supervisionam os participantes. Denise Pires, presidente da Coordenação de Aperfeiçoamento de Pessoal de Nível Superior, CAPES, comentou a nova lei.
8: É o programa de iniciação à docência para fortalecer e qualificar a formação de professores de educação básica.
6: Juliana Corrêa da Silva, coordenadora institucional do PIBID na Universidade Federal do Rio de Janeiro, fala da importância do programa para a formação de novos professores.
9: É a partir desse programa que os professores em formação têm seus primeiros contatos com a escola como lugar de formação profissional também. Então, eles conhecem o ambiente em que eles vão atuar. Essa articulação entre universidade e escola é bastante positiva no fortalecimento e na melhoria mesmo desses cursos de formação de professores.
6: Segundo a nova lei, o PIBID deve abranger diferentes contextos da educação básica, com destaque para a educação do campo, indígena, quilombola e de jovens adultos. A quantidade de bolsas dependerá da disponibilidade orçamentária e de regulamentação da CAPES. Os projetos apresentados pelas universidades devem priorizar a formação prática dos futuros docentes. Reportagem Gabriela Noronha.
2: E está chegando a hora do Enem. E quem faz a prova em Libras, que é a língua brasileira de sinais, já tem uma ferramenta para se preparar.
1: É a plataforma Enem Libras.
10: A plataforma Enem Libras já está disponível para consulta para candidatos ao exame que dependam de conteúdos adaptados para estudo, prática e familiarização com o formato da videoprova. Além de edições anteriores de videoprovas do Enem, os interessados podem acessar cadernos de questões em língua portuguesa, gabaritos e a cartilha de redação em Libras. São edições de provas em vídeos desde 2017. A plataforma também apresenta uma interface semelhante à utilizada na aplicação oficial do exame, permitindo conhecer a organização do ambiente e a dinâmica de navegação da videoprova. As provas do Exame Nacional do Ensino Médio, Enem, serão aplicadas nos dias 8 e 15 de novembro em todo o país. No primeiro dia serão aplicadas as provas de linguagens, ciências humanas e redação. E no segundo dia, provas de matemática e ciências da natureza. O endereço da plataforma é o enemvideolibras.inep.gov.br. Dilson Santa Fé, para a Voz do Brasil.
2: Mais de 400 celulares foram apreendidos até agora pelas forças de segurança em estabelecimentos prisionais em todo o país.
1: A ação é resultado da nova fase da Operação Mute, que começou na última segunda-feira e busca desarticular a comunicação de criminosos em presídios.
2: A operação é coordenada pelo Ministério da Justiça e Segurança Pública em parceria com as Secretarias de Administração Penitenciária, Polícias Penais e demais órgãos responsáveis pela gestão do sistema prisional nos estados.
1: E também em operação coordenada pelo Ministério da Justiça e Segurança Pública, mais de 41 mil pessoas foram presas desde julho em todo o país durante a Operação Mulher Segura.
2: A ação combate crimes de violência contra a mulher e também reforça o atendimento e a proteção às vítimas.
1: Coordenada pelo Ministério da Justiça e Segurança Pública, a operação reúne forças de segurança estaduais e federais e tem caráter permanente.
11: A Operação Mulher Segura já prendeu mais de 41.800 pessoas em todo o país. Deste total, mais de 35 mil foram em flagrante. Entre os crimes mais frequentes estão lesão corporal, ameaça e descumprimento de medidas protetivas. A ação é coordenada pelo Ministério da Justiça e Segurança Pública e reúne forças de segurança estaduais e federais. Em pouco mais de 100 dias, a operação atendeu mais de 161 mil vítimas e cerca de 100 mil medidas protetivas de urgência foram acompanhadas. A ação, que começou em 1º de junho, é permanente e prevê ainda atividades de prevenção e atendimento às vítimas. Thaís de Araújo, para a Voz do Brasil.
2: Reforçando, denúncias de violência contra a mulher podem ser feitas pelo Ligue 180.
1: Casos mais graves devem ser encaminhados imediatamente para atendimento emergencial de segurança pública pelo telefone 190.
2: Quer saber como está a segurança na sua região? O mapa de Segurança Pública 2026 reúne os principais dados sobre crimes em todo o país.
1: Essas informações ajudam estados e municípios a identificar os problemas de cada região e planejar ações para prevenir e combater os crimes.
12: O mapa da Segurança Pública Nacional, produzido pelo Ministério da Justiça e Segurança Pública, reúne 30 indicadores criminais informados pelos estados e o Distrito Federal. As estatísticas formadas a partir daí apoiam os gestores na formulação de políticas públicas, como explica o diretor de gestão e integração da informação do Ministério da Justiça e Segurança Pública, Joaquim Carvalho.
13: Dá suporte para o gestor público fazer o acompanhamento, a evolução desses indicadores, e isso permite que tenhamos uma política pública mais efetiva.
12: A edição de 2026 inclui dois novos indicadores: tentativa de feminicídio e estupro de vulnerável. Para o diretor Joaquim Carvalho, a análise desses dados amplia o monitoramento da violência contra a mulher e contra as crianças e ajuda a prevenir esses crimes.
13: A gente passa a entender o fenômeno da criminalidade. Isso oferece subsídios mais qualificados para a formulação e o aperfeiçoamento dessas políticas públicas voltadas especialmente à prevenção e ao enfrentamento dessas violências.
12: O mapa da violência deste ano mostra, entre outros dados, mais de 25 mil mortes no trânsito no Brasil no ano passado, 85 mil pessoas desaparecidas e mais de 8.570 roubos de carga em todo o país. Reportagem Graziele Bezerra.
2: O mapa pode ser consultado em gov.br/mj.
1: O Ministério da Saúde pediu à Conitec avaliação para incorporar ao SUS as chamadas canetas emagrecedoras, usadas no tratamento da obesidade.
2: A Conitec é responsável por assessorar a inclusão, exclusão ou alteração de medicamentos, produtos, exames e procedimentos no Sistema Único de Saúde.
1: A proposta inclui medicamentos à base de semaglutida e liraglutida, que são princípios ativos usados nas canetas de GLP-1.
2: O documento aponta a redução em cerca de 70% dos preços desses medicamentos no Brasil em menos de um ano, e que o país possui a maior variedade desse produto no mundo, com 25 opções disponíveis atualmente.
1: A comissão tem 180 dias para analisar o pedido.
2: Agências da Previdência Social, distribuídas por 20 estados em todas as regiões do país, farão mais um mutirão de atendimentos esse fim de semana.
1: Os atendimentos vão ser focados na realização de perícias médicas e avaliações sociais, etapas que são obrigatórias para a concessão de benefícios.
2: Para ser atendido, o cidadão precisa agendar pelo site ou aplicativo Meu INSS ou por ligação para a central 135.
1: A presidente do INSS, Ana Cristina Silveira, detalha a quantidade de vagas oferecidas neste sábado e domingo e fala sobre os mutirões.
14: Só nesse final de semana nós temos 23 mil vagas no Brasil todo. E esses mutirões é para fazer atendimento de perícia médica e de avaliação social. É importante mencionar que os mutirões foi de fundamental importância para a gente ter controle do nosso atendimento. Esse ano a gente já atendeu mais de 300 mil pessoas em mutirões.
2: Quando a gente viaja, tem muita coisa que pesa na escolha de um destino. O preço, a hospedagem, a segurança e até as opções de passeio.
1: E o Ministério do Turismo quer entender melhor esses hábitos de quem viaja pelo Brasil.
2: Para isso, uma pesquisa vai ouvir cerca de 22 mil visitantes em 50 municípios de todas as regiões do país.
15: O Ministério do Turismo e o Itaipu Parktec realizam a Pesquisa Nacional de Demanda Turística. Até 3 de outubro, pesquisadores vão ouvir cerca de 22 mil turistas de 50 municípios das 5 regiões do país. Segundo o ministro do Turismo, Gustavo Feliciano, o objetivo é conhecer melhor a realidade do setor em cada região.
16: Então a pesquisa ela vem exatamente para poder nos dar um panorama que nós estamos vivendo e para que a gente possa, né, recolhendo os dados mais apurados e fiéis do momento turístico que nós estamos fazendo, implementar políticas públicas consistentes.
15: As entrevistas são presenciais e feitas por pesquisadores identificados com crachá em pontos de circulação e concentração de visitantes. Podem participar brasileiros e estrangeiros com 18 anos ou mais, que não moram no município pesquisado e tenham realizado ou pretendam realizar pelo menos um pernoite no destino. O questionário aborda transporte, hospedagem, tempo de permanência, planejamento da viagem, motivos para escolher o destino, atividades realizadas, gastos e avaliação da experiência. Também são analisados aspectos como infraestrutura, segurança, acessibilidade, conectividade e preços, explica Yuri Benites, diretor de turismo do Itaipu Parktec.
17: Então, quando a gente fala da oferta e essa visão, né, de um turismo como um fenômeno que acaba movimentando pessoas e ocupando diversos serviços, quando, né, as pessoas nos auxiliam em responder por que elas estão indo, como elas estão indo, que frequência nos auxilia na construção de um plano municipal e, por consequência, no plano estadual e no plano nacional, que preveja melhores estruturas para que esse turismo continue acontecendo.
15: Os dados vão ajudar a identificar o perfil e as necessidades dos turistas e a orientar políticas públicas e investimentos. Os resultados, com informações por município, serão disponibilizados no Observatório Nacional de Turismo Sustentável, com previsão de lançamento até abril de 2027. Reportagem Pablo Mundim.
1: E hoje vamos falar de um destino turístico brasileiro conhecido pelas flores. É o Lambra, no interior de São Paulo, que é responsável por 40% da produção nacional de flores e plantas ornamentais.
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2: Lambra, no interior de São Paulo, já é conhecida como a capital nacional das flores.
1: Agora, a cidade ganhou projeção internacional. Foi escolhida pelo Ministério do Turismo para disputar o selo Melhores Vilas Turísticas do Mundo, da ONU Turismo.
2: No destino, a tradição europeia dá o tom dos passeios. E com a chegada da primavera, tudo fica ainda mais colorido e cheio de atrações para quem gosta de flores, natureza e gastronomia.
19: Época do ano em que parece que o Brasil inteiro ganha novas cores. A primavera chegou e no interior de São Paulo existe uma cidade onde ela parece durar o ano inteiro. Holambra é conhecida como a capital nacional das flores e basta andar pelas ruas, visitar os campos ou olhar para um dos cartões postais da cidade, o Moinho dos Povos Unidos, para entender por quê. A pouco mais de 130 quilômetros da capital paulista, a cidade preserva marcas da imigração holandesa na arquitetura, na gastronomia e nas tradições culturais. Mas em Holambra, a história também floresceu na agricultura. A floricultura virou a principal atividade econômica do município. Holambra responde por 40% da produção brasileira de flores e plantas ornamentais e por 80% das exportações do setor. É uma paisagem que atrai turistas, movimenta negócios e transforma o campo em cenário de passeio. Segundo o guia Armando Carrasco Júnior, na primavera, quando os jardins e os campos ganham ainda mais destaque, a cidade recebe visitantes que buscam eternizar momentos importantes.
20: Então, a primavera tem uma demanda grande, tem em relação com a Expo Flora, né, que é a festa das flores, mas vem muita gente para fotografar, fazer ensaio fotográfico, casal, pré-wedding, gestante, debutante, mas o pessoal vem para passear mesmo, para curtir os restaurantes, culinária típica holandesa, que além da produção de flores, Holambra é uma cidade colonizada por holandeses, então a cultura é muito presente na cidade, né, gastronomia, arquitetura, então muito da cultura, a cultura holandesa é muito forte ainda aqui.
19: Flores para fotografar, sabores para experimentar, histórias para conhecer. E Holambra também está sendo reconhecida por esse conjunto. A cidade está entre os 7 destinos brasileiros indicados pelo Ministério do Turismo para disputar o selo Melhores Vilas Turísticas do Mundo da ONU Turismo. A seleção valoriza lugares que preservam patrimônio, natureza, sustentabilidade e formas de vida tradicionais. O resultado será anunciado em dezembro em Buenos Aires. E quando a floricultura cresce, não é só quem planta que ganha. A cadeia envolve quem produz, quem vende, quem trabalha com turismo, quem recebe os visitantes e quem transforma a matéria-prima em experiências. Em Holambra, essa relação fica visível por todos os lados, como explica a produtora de flores, Marisa Granchelli.
21: As casas também são diferenciadas, a fachada típica holandesa, sempre com muitas plantas. Eu acredito que o turista acaba sendo abraçado pelas flores, pela simplicidade delas. A cidade é muito charmosa, né? E as flores encantam. A flor, ela traz isso, né? Ela traz carinho, ela traz emoção.
19: Talvez seja justamente essa sensação que a cidade procura provocar. Não apenas olhar para as flores, mas estar dentro delas. Caminhar, fotografar, comer, conhecer a história e perceber como uma atividade agrícola ajudou a construir a identidade de um destino turístico. Com sonorização de Reinaldo dos Santos, reportagem Karine Melo.
22: Próxima semana, a Voz do Brasil vai levar você para o Pantanal, mais especificamente para conhecer a Transpantaneira, em Poconé, no Mato Grosso.
2: Ao longo dos cerca de 140 quilômetros da estrada, as margens viram um verdadeiro observatório a céu aberto. Pelo caminho dá para avistar jacarés, capivaras, tuiuiús, sucuris, várias espécies de aves e até onça-pintada.
22: É um passeio que mistura aventura, contato com a natureza e principalmente a importância de preservar a vida selvagem no Pantanal.
2: E essas foram as notícias do Governo Federal.
22: Uma realização da Secretaria de Comunicação Social da Presidência da República.
2: Com produção da empresa Brasil de Comunicação.
22: Fique agora com as notícias do Poder Judiciário e do Congresso Nacional. Boa noite, um bom fim de semana.
2: A gente volta na segunda-feira. Boa noite, até lá.
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23: Bom.
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3: Processo que envolve pagamento de precatórios a usinas Sucro Alcooleiras é remetido ao plenário do STF.
4: TSE informa que e-título poderá ser baixado e acessado no dia da votação.
3: STJ mantém decisão que determinou a provedor desvincular nome de pessoa de resultados desabonadores em buscas na internet.
4: Boa noite, eu sou o Leandro Bezerra.
3: E eu sou Walter Lima.
4: O ministro Gilmar Mendes, do Supremo Tribunal Federal, remeteu ao plenário o processo que discute a unificação de entendimento sobre o pagamento de precatórios a usinas sucroalcooleiras.
3: A decisão de encaminhar o caso ao plenário já está valendo, mas será submetida a um referendo da segunda turma em sessão virtual, que começou nesta sexta-feira e termina no próximo dia 2 de outubro. Carolina Chaves.
23: Várias usinas cobram da União indenizações por prejuízos sofridos com a política de controle e fixação de preços do açúcar e do álcool nas décadas de 1980 e 1990. Agora o ministro propõe que o plenário defina se uma decisão do STF sobre esse tema, que tem repercussão geral, será aplicada a todos os casos em que a União foi condenada a indenizar usinas sucroalcooleiras. De acordo com um levantamento de riscos fiscais apresentado pela União, em caso de derrota, os valores devidos podem ultrapassar 103 bilhões de reais, o que, segundo o ministro Gilmar Mendes, pode impactar a meta fiscal e despesas orçamentárias.
4: E título poderá ser baixado e acessado no dia da votação nas eleições 2026.
3: Tribunal Superior Eleitoral prepara infraestrutura para garantir a estabilidade do aplicativo nos dois turnos. Estevão Furtado.
24: O anúncio foi feito pelo presidente do TSE, ministro Cássio Nunes Marques, na sessão plenária desta quinta-feira. A Justiça Eleitoral está reforçando a infraestrutura e concentrando esforços para garantir o funcionamento estável do aplicativo e-título durante os dias de votação. O app reúne serviços como consulta à zona e à sessão eleitoral, emissão de certidões, justificativa de ausência e pagamento de débitos eleitorais. Mesmo com a previsão de funcionamento durante os dias de eleição, a justificativa eleitoral recomenda que o eleitorado baixe o aplicativo e faça a ativação com antecedência. A medida ajuda a reduzir a concentração de acessos e permite conferir os dados antes da votação.
4: Provedor deve desvincular nome de pessoa de resultados desabonadores em buscas na internet.
3: O Superior Tribunal de Justiça manteve a decisão da Justiça no Espírito Santo. Fátima Uchoa.
25: A mulher ajuizou ação contra provedores de busca para não ter o nome vinculado a resultados sobre um episódio que alcançou grande repercussão na mídia. A Justiça capixaba determinou o rompimento do vínculo entre o nome da mulher e os resultados de pesquisa indicados no processo, sem excluir notícias e vídeos. Ao manter essa decisão, o STJ pontuou que, em casos excepcionais, é possível desvincular o nome da pessoa de resultados desabonadores quando a busca é feita exclusivamente pelo nome e não há interesse público em manter essa associação. A medida não se confunde com o chamado direito ao esquecimento, considerado pelo STF incompatível com a Constituição. A relatora foi a ministra Nancy Andrighi.
4: Trabalhadora grávida é condenada por apresentar atestados médicos falsos.
3: A decisão é da Justiça do Trabalho em Mato Grosso, Marla Lacerda.
26: A trabalhadora prestava serviços de limpeza em escolas municipais e apresentou 5 atestados para justificar faltas ao trabalho. Durante o processo, as unidades de saúde citadas nos documentos informaram que não emitiram os atestados. Com isso, o juiz manteve a demissão por justa causa e reconheceu a ocorrência de má-fé. Além de ter os pedidos negados, a trabalhadora deverá pagar à empresa uma multa de 9,9% do valor da causa por ter insistido que os documentos eram verdadeiros.
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4: A você uma boa noite.
3: Um bom fim de semana e até segunda-feira.
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6: Eu sou Humberto Pinheiro e estes são os destaques de hoje do Jornal do Senado, que começa agora. Frente parlamentar cobra agilidade no socorro a produtores rurais. Projeto que garante estabilidade para grávida e emprego temporário vai passar por nova votação. Senado analisa proposta que regulamenta a profissão de optometrista. Boa noite. A Frente Parlamentar da Agropecuária intensificou a cobrança ao governo federal por medidas que agilizem a liberação dos créditos para a renegociação de dívidas rurais. A bancada alerta que o socorro financeiro não está chegando aos produtores rurais na velocidade e na escalada necessárias para conter as consequências do endividamento no campo. Repórter Douglas Castilho.
7: Editada para socorrer agricultores atingidos por eventos climáticos adversos e pela consequente queda nos preços das safras, a medida provisória autorizou a renegociação de dívidas rurais com prazos de pagamento e taxas de juros mais vantajosos. Apesar dos incentivos, a frente apontou em carta aberta entraves burocráticos que retardam a concessão dos financiamentos pelas instituições financeiras, como a exigência de laudos agronômicos para comprovar as perdas de renda bruta. A MP ainda está em análise no Congresso e pode ser aperfeiçoada. Uma das possíveis modificações foi adiantada pela vice-presidente da frente no Senado, senadora Tereza Cristina, do PP de Mato Grosso do Sul, e se refere ao novo Fundo Garantidor de Crédito Rural para cobrir as operações de crédito.
8: Nós vamos precisar discutir um pouco mais, porque talvez precise de alguma medida legislativa para que ele seja criado, mas já está na medida provisória dizendo que ele será criado. Isso é muito importante, é um grande avanço para a agricultura brasileira.
7: Outra crítica dos parlamentares envolve a obrigação do pagamento de juros já durante os 2 anos de carência do principal da dívida, o que compromete o fluxo de caixa do agricultor.
6: Produtores rurais podem ser beneficiados caso a Comissão de Assuntos Econômicos aprove a criação de um programa de armazenagem rural. O projeto de lei busca ampliar a capacidade de armazenar grãos e oleaginosas nas propriedades rurais do Norte, Nordeste e Centro-Oeste. A proposta prevê ainda uma linha de financiamento com recursos dos fundos constitucionais de financiamento dessas regiões para a construção de novos silos e armazéns. A finalidade da proposta é reduzir perdas na produção agrícola e melhorar a logística no campo. Com isso, podem ser beneficiados produtores rurais, pessoas físicas ou jurídicas, associações ou condomínios formais que cultivem até 1.500 hectares. Se aprovado, o programa terá vigência de 10 anos, prorrogável por mais 10. Um projeto que trata da estabilidade para grávidas em emprego temporário vai passar por mais uma votação na Comissão de Assuntos Sociais. Uma emenda incluiu as mães adotantes entre as beneficiadas pela proposta. Repórter Pedro Pincer.
9: A Comissão de Assuntos Sociais deve votar em turno suplementar um projeto que reforça a garantia de emprego para mulheres que engravidarem durante um contrato temporário. Pela proposta, a trabalhadora não poderá ser demitida desde a confirmação da gravidez até 5 meses depois do parto. A regra vale para contratos com prazo definido, de experiência, de aprendizagem, de safra e de trabalho temporário. Também vale para quem trabalha de forma intermitente. Hoje, esse direito é reconhecido com base em decisões do Supremo Tribunal Federal e do Tribunal Superior do Trabalho. A relatora, senadora Jussara Lima, do PSD do Piauí, também prevê a garantia de emprego para quem adotar uma criança e tiver a guarda provisória para a adoção.
10: A emenda não altera a finalidade do projeto. Ao contrário, fortalece sua execução prática e harmoniza a proposição com a Constituição, a CLT, a legislação previdenciária e a jurisprudência predominante. Esse projeto de lei vai ao encontro de políticas de proteção à maternidade.
9: A estabilidade provisória vale ainda que a confirmação da gestação ocorra no período do aviso prévio, seja ele trabalhado ou indenizado.
6: profissão de optometrista pode ser regulamentada em breve. Um projeto do Senado traz regras para a formação mínima e o exercício da atividade. Repórter Lana Dias.
11: De acordo com o projeto, o profissional que deverá ser formado em bacharelado ou tecnologia em optometria será responsável pela realização de exames para avaliar a acuidade visual, refração e visão binocular e pela emissão de prescrição optométrica de lentes oftálmicas e de contato. Todos os procedimentos não poderão ser invasivos nem medicamentosos. Ao reconhecer sinais, sintomas ou resultados que indiquem suspeita de alguma condição, o optometrista deve encaminhar a pessoa ao serviço de saúde. O senador Dr. Irã, do Progressistas de Roraima, que é médico, ressaltou que mesmo que a atividade do optometrista seja regulamentada, é imprescindível o papel do oftalmologista.
12: Os pacientes, às vezes, quando vão fazer um exame com optometristas, terminam sendo atendidos de maneira incompleta. E muitas vezes eles saem lá com óculos prescrito, mas eles terminam por negligenciar o diagnóstico de uma doença que poderia ter sido feito de uma maneira muito precoce.
11: O projeto deixa claro que o optometrista não deve diagnosticar doenças, prescrever ou administrar medicamentos e fazer procedimentos cirúrgicos ou invasivos.
6: O senador Jaime Campos, do União de Mato Grosso, manifestou preocupação com a segurança nas áreas de fronteira. De acordo com ele, o Brasil possui cerca de 17 mil quilômetros de fronteiras terrestres e 11 estados convivem com o desafio de impedir a entrada de drogas e armas, além de combater o contrabando, o tráfico de pessoas e o crime organizado. Na avaliação do parlamentar, não é justo que os estados fronteiriços suportem sozinhos o custo de proteger uma área que interessa a todo o país. Diante desse cenário, Jaime Campos destacou a relevância da chamada PEC da Segurança Pública. A medida, que já foi aprovada na Câmara dos Deputados e está em análise na Comissão de Constituição e Justiça do Senado, propõe redefinir regras no setor, como uma maior integração dos órgãos. O texto também prevê a inclusão do Sistema Único de Segurança Pública na Constituição Federal, o endurecimento do regime penal e a destinação de mais recursos para a área. Na opinião do senador, a proposta é importante e necessária. Ele argumentou que é preciso aliar recursos financeiros e tecnológicos para enfrentar o crime e diminuir o problema da insegurança.
13: A violência está entre as maiores preocupações das famílias brasileiras e o país precisa responder com mais integração entre as forças de segurança, com tecnologia e, sobretudo, com investimento.
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6: 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A programação começa às 8 da manhã com informação e análise sobre a votação. Às 5 da tarde, após o fechamento das urnas, um programa especial acompanha a apuração voto a voto. 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Entre em contato e receba os links de transmissão mandando um e-mail para radioagencia@senado.leg.br. Repetindo, radioagencia@senado.leg.br. Com trabalhos técnicos de Eliseu Caires, o Jornal do Senado fica por aqui. Acompanhe agora as notícias do Tribunal de Contas da União e da Câmara dos Deputados. Boa noite e bom fim de semana.
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19: Câmara incentiva a contratação de pessoas com deficiência acima das cotas.
20: Deputados avaliam criação de programa para estimular a produção de açaí.
19: Avança projeto de lei que garante a circulação de animais em condomínios.
21: Boa noite. Continuamos hoje com o projeto de gravação de edições do jornal Câmara dos Deputados em emissoras da rede Câmara de Rádio. Este programa está sendo produzido diretamente da cidade de Sete Lagoas, em Minas Gerais, com a participação da colega Marcela Pontes, da Rádio Câmara Sete Lagoas. Eu sou Márcio Aquilissardi, bem-vinda, Marcela.
19: Boa noite, obrigada, Márcio. É uma honra profissional participar da apresentação desta edição do jornal Câmara dos Deputados dentro da Voz do Brasil. Vamos agora às notícias da Câmara dos Deputados. A Comissão de Meio Ambiente da Câmara aprovou o projeto de lei que garante a circulação de animais em condomínios. A repórter Fabielle Pires traz mais informações sobre a proposta.
22: Para muita gente, os animais de estimação são parte da família e, mesmo assim, podem encontrar restrições ao circular por áreas comuns de condomínios. Agora, o cenário pode mudar para a Câmara.

0: O reconhecimento crescente e relativamente recente dos direitos dos animais domésticos, animais de companhia, como se chama agora, de circular em áreas comuns, de condomínios, de prédios. Evidentemente que animais de grande porte e que têm potencial mais agressivo têm que andar também pela lei e pelas regulamentações municipais e estaduais com focinheira. Mas não se pode arbitrariamente, de forma desarraigada, estabelecer lá que o condomínio impede que esses animais circulem em partes comuns.
1: O projeto que garante a livre circulação de animais domésticos pelo condomínio, desde que acompanhados pelo tutor, segue agora para análise da Comissão de Constituição e Justiça. Antes de virar lei, precisa ser aprovado pela Câmara e pelo Senado. Da Rádio Câmara de Brasília, Fabielle Pires.
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4: Economia.
5: Projeto de Cristiane Lopes, do Podemos de Rondônia, prevê benefícios fiscais a catadores de materiais recicláveis, cooperativas e associações. A proposta isenta de imposto de renda ganhos obtidos até o limite anual de receita do microempreendedor individual.
6: Cristiane Lopes também propõe isenção de impostos na compra de equipamentos utilizados na reciclagem e em operações de crédito contratadas por cooperativas e associações de catadores. Para a deputada, as medidas podem fortalecer a atividade.
5: Jorge Guetem, do Republicanos de Santa Catarina, é autor do projeto que cria o Programa Emergencial de Apoio Financeiro às Autoescolas. A proposta concede um auxílio mensal de R$1.000 por instrutor pelo período inicial de 6 meses.
6: Jorge Guetem afirma que o setor vive uma crise causada por recentes alterações nas regras do Conselho Nacional de Trânsito. E a ideia, segundo ele, é manter os empregos dos instrutores. O auxílio seria custeado com recursos do Fundo Nacional de Segurança e Educação de Trânsito.
5: Glauber Braga, do PSOL do Rio de Janeiro, apresentou o projeto para revogar o Programa Nacional de Desestatização, criado na década de 1990. Segundo o deputado, o objetivo é interromper novas privatizações e fortalecer o papel do Estado em áreas prioritárias, como energia e saneamento.
7: Esse projeto propõe exatamente isso, acabar com um programa de privatização e ampliar um programa de reestatização soberana. Esse é um movimento, inclusive, que tem acontecido no mundo. Por que isso acontece? Porque a falácia da privatização se repete. Eles dizem que vai aumentar a qualidade dos serviços. Isso não ocorre. Eles dizem que vão diminuir tarifas. É exatamente o contrário. Há uma ampliação exponencial do preço das tarifas. Nós precisamos é recuperar com controle social, com acompanhamento popular, daquilo que tem que ser realizado para o conjunto do povo e não em nome do lucro de uma minoria.
6: Na visão de Glauber Braga, a entrega de empresas públicas ao setor privado encarece serviços essenciais, o que afeta a renda dos trabalhadores. Para ele, a reestatização de setores estratégicos é fundamental para garantir a soberania nacional e reduzir o custo de vida.
4: Homenagem.
5: Alexandre Barbosa, do PSD de São Paulo, quer conceder o título de Capital Nacional das Águas Medicinais ao município de Ibirá. A homenagem reconhece a relevância histórica e o potencial terapêutico das fontes hidrominerais da cidade.
6: Paulo Alexandre Barbosa enfatiza que a composição das águas locais inclui pH alcalino elevado e a presença de vanádio, substância associada a propriedades medicinais. Ele diz que a medida vai impulsionar o turismo de saúde na região e incentivar a proteção dos recursos hídricos locais.
4: Saúde.
5: Bruno Farias, do Republicanos de Minas Gerais, é autor de projeto que garante a oferta pelo SUS de próteses para pacientes que sofreram perdas em partes do corpo. A medida atende pessoas impactadas pelo câncer, doenças congênitas, síndromes genéticas ou acidentes.
6: De acordo com Bruno Farias, a iniciativa busca assegurar uma reabilitação completa na rede pública. O deputado reforça que o objetivo é devolver aos pacientes a capacidade funcional, a autoestima, a autonomia e a qualidade. qualidade de vida.
5: Dr. Vitor Linhares, do PS

0: PSB do Espírito Santo propõe a criação da Política Nacional de Desenvolvimento Infantil, Intervenção Precoce e Inclusão Integrada. O deputado explica que o objetivo é identificar de forma rápida atrasos no desenvolvimento de crianças, como autismo e TDAH.
1: A iniciativa prevê que o acompanhamento seja feito prioritariamente nas creches e escolas onde a criança já estuda, com apoio de equipes multiprofissionais. Segundo o Dr. Vitor Linhares, é uma maneira eficiente de facilitar o acesso das famílias aos cuidados necessários, sem transformar as escolas em clínicas médicas.
2: Ciência e tecnologia.
0: Projeto de Aécio Neves, do PSDB de Minas Gerais, proíbe a publicidade de casas de apostas online na TV, rádio e redes sociais. A proposta também veda o pagamento de apostas via cartão de crédito, boleto, dinheiro ou criptomoedas.
1: Nas palavras de Aécio Neves, a proliferação das apostas online virou um grave problema de saúde pública e de endividamento familiar no país. Para o congressista, a medida é um avanço no combate à dependência de jogos e na proteção da renda familiar.
2: Agricultura.
0: A Comissão de Finanças e Tributação da Câmara avalia a criação de um programa de incentivo à produção de açaí. O repórter é Luiz Cláudio Canuto.
3: A Comissão de Finanças e Tributação da Câmara analisa a criação de um programa de incentivo ao açaí. O texto, que também estabelece proteção a comunidades tradicionais, já foi aprovado pela Comissão da Amazônia e dos Povos Originários e Tradicionais. O Programa Nacional de Incentivo ao Cultivo e Exportação do Açaí e Produtos Amazônicos foi aprovado com as modificações sugeridas pela relatora na Comissão da Amazônia, deputada Meire Serafim, do União do Acre. O texto dá prioridade a pequenos produtores, extrativistas, povos indígenas e comunidades tradicionais. Meire Serafim destaca que dados do IBGE apontam que a produção extrativa de açaí alcançou, em 2023, 238,9 mil toneladas, com valor de R$ 853 milhões. O Pará é responsável por 70% da produção nacional e 150 mil trabalhadores estão na cadeia produtiva. O deputado Ayrton Faleiro, do PT do Pará, participou dos debates sobre o tema na Comissão da Amazônia. Para ele, o mérito da proposta é envolver não apenas a capacidade de gestão e cooperativismo da produção de açaí, mas a assistência técnica e extensão rural para a atividade. Além disso, estabelece crédito diferenciado para a cadeia produtiva do açaí.
4: Estabelece também a criação de um selo de qualidade para oferecer mais segurança aos mercados consumidores e traz também uma coisa muito importante, que é um incentivo tributário, ou seja, uma redução dos impostos que hoje estão muito elevados. Recebe-se o mesmo tratamento para quem está desenvolvendo uma atividade agroecológica de sustentabilidade, uma comunidade extrativista, então uma terra indígena, um território quilombola, com qualquer outro produto. Então aí nós temos um recorte, que é essa isenção tributária para quem desenvolver essa atividade.
3: O projeto que incentiva a produção do açaí precisa passar pelas comissões de Finanças e Tributação e de Constituição e Justiça. Para virar lei, o texto deve ser aprovado pela Câmara e pelo Senado. Da Rádio Câmara de Brasília, Luiz Cláudio Canuto.
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2: Direitos Humanos.
1: Zé Neto, do PT da Bahia, é autor de dois projetos voltados a mães de múltiplos. O deputado conta que as propostas prevêem prioridade em programas habitacionais, de crédito e sociais, além de isenção do imposto sobre produtos industrializados para compra de veículos.
0: Zé Neto afirma que as propostas buscam oferecer condições mais adequadas a famílias com gêmeos ou mais filhos. O deputado avalia que essas famílias enfrentam mais dificuldades para arcar com despesas como moradia, transporte, educação e alimentação.
6: Mulheres que têm de gêmeos em diante, é complicado para ter um carro, para pagar a escola, para cuidar dos filhos, para alimentar, enfim. E com isso a gente quer financiamento, facilitação no Minha Casa Minha Vida, facilitação dos programas sociais, facilitação dos programas habitacionais, facilitação de crédito e também no caso do IPI. Você imagina uma família que tem múltiplos, não tem como ter um carro que tenha só 5 lugares. E esses dois projetos visam exatamente isso, atender as mães de múltiplos.
1: Andréia Siqueira, do PSB do Pará, recomenda a aprovação de proposta que permite a candidatos com deficiência indicar as condições específicas necessárias para a realização de provas em concursos públicos. Relatora da matéria, ela avalia que a medida amplia a acessibilidade nos processos seletivos.
0: Andréia Siqueira afirma que os concursos devem avaliar os conhecimentos e as habilidades exigidos para o cargo, sem impor barreiras a qualquer deficiência. O parecer da deputada foi aprovado pela Comissão de Defesa dos Direitos das Pessoas com Deficiência e a proposta segue em análise na Comissão de Constituição e Justiça.
2: Segurança Pública.
1: Luiz Lima, do Novo do Rio de Janeiro, é autor de um projeto que cria um programa nacional de apoio às famílias de profissionais de segurança pública vitimados em serviço. A proposta prevê medidas como agilidade no pagamento de pensões, apoio psicológico e benefícios para filhos órfãos.
7: Se a gente não amparar essas famílias, se a gente não der agilidade às suas pensões, apoio psicológico, preferência em transferência desses filhos que ficaram órfãos para escolas, a gente vai deixar desamparada essas famílias. Hoje a gente tem uma barreira muito grande no Rio de Janeiro, por exemplo, de ter novos policiais em razão da guerra que a gente enfrenta. Se o Estado brasileiro não puder garantir um mínimo de conforto, de amparo, de gratidão a essas famílias, eu não sei o que a gente pode fazer para retribuir todo esse esforço desses profissionais e desses brasileiros que nos defendem dia a dia.
0: Luiz Lima enfatiza que o projeto tem apoio de diferentes partidos. De acordo com o parlamentar, a iniciativa é uma forma de indenizar as famílias que sofrem as consequências da atuação de profissionais que fazem a segurança pública da sociedade.
1: Lula da Fonte, do PP de Pernambuco, propõe alterar o Estatuto da Criança e do Adolescente para prever a internação socioeducativa em casos de violências contra animais. A medida passa a ser obrigatória quando o ato for cometido com extrema crueldade ou grave ameaça.
0: O projeto amplia para até 8 anos o tempo limite de internação e estabelece a responsabilização civil dos pais pelos danos causados. Segundo Lula da Fonte, a proposta combate a impunidade ao unir punição rigorosa, apoio psicológico e programas de reeducação ética para os jovens.
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2: Trabalho.
1: A Câmara aprovou um incentivo para a contratação de pessoas com deficiência, além das cotas obrigatórias em empresas. A repórter Paula Bittar acompanhou a votação.
9: A Comissão de Constituição e Justiça da Câmara aprovou uma proposta que prevê a criação de estímulos fiscais ou de crédito para empresas que contratarem mais pessoas com deficiência do que o mínimo exigido pela legislação. Segundo o relator na CCJ, deputado Diego Garcia, do União do Paraná, a proposta respeita os princípios da Constituição Constituição e contribui para os objetivos da República Federativa do Brasil, como a construção de uma sociedade livre, justa e solidária e a promoção do bem de todos, sem discriminação. Diego Garcia considerou que ao criar um estímulo positivo para a contratação de pessoas com deficiência acima das cotas legais, o projeto materializa o princípio da dignidade da pessoa humana e os valores sociais do trabalho, reconhecendo o emprego como ferramenta essencial para a autonomia, a cidadania e a plena integração social. A legislação brasileira determina que empresas com 100 ou mais funcionários reservem entre 2 e 5% das vagas para trabalhadores com deficiência. O projeto, que prevê a criação de estímulos fiscais ou de crédito para empresas que contratarem mais pessoas com deficiência do que o mínimo exigido pela legislação, segue agora para o Senado Federal. Da Rádio Câmara, de Brasília, Paula Bittar.
0: Enfermeira Rejane, do PCdoB do Rio de Janeiro, defende a aprovação de projeto que cria uma política nacional de valorização da preceptoria e da supervisão de estágio na enfermagem. A proposta prevê tempo específico na jornada para orientação de estudantes, com adequação da carga de trabalho dos profissionais.
1: Enfermeira Rejane também quer impedir que estudantes ou residentes sejam usados para completar escalas de atendimento. O projeto estabelece que, para evitar sobrecarga de trabalho, a atividade de preceptoria deve ser considerada no planejamento das equipes de enfermagem.
0: A lei do Descongela, de professora Luciene Cavalcante, do PSOL de São Paulo, restitui aos servidores públicos federais, estaduais e municipais a contagem de 583 dias de tempo de serviço que haviam sido congelados devido à pandemia. Ela informa que mais de 10 milhões de trabalhadores são beneficiados pela medida.
10: A lei garante tanto a devolução automática dos 583 dias, quase 2 anos da vida funcional dos servidores públicos do Brasil inteiro, pelo artigo 3º. Não precisa de uma lei no âmbito municipal ou estadual para que esse direito seja alcançado por cada servidor. E também garante o recálculo de todo o salário dos servidores públicos, retroativamente.
1: Luciene Cavalcante acrescenta que prefeituras e estados já começaram a aplicar a norma. A parlamentar considera que a nova lei restaura direitos funcionais suspensos durante a pandemia. Termina agora essa edição especial do Jornal Câmara dos Deputados, produzida e apresentada pela Rádio Câmara de Brasília, em parceria com a Rádio Câmara de Sete Lagoas, integrante da Rede Câmara de Rádio.
0: Eu agradeço a Marcela e a toda a equipe da Câmara de Vereadores de Sete Lagoas pelo excelente trabalho conjunto.
1: Obrigada, Câmara dos Deputados, por essa oportunidade. Este programa teve trabalhos técnicos de Marinho Magalhães e apresentação de Márcio Aquiles Sard e Marcela Pontes. Boa noite.
0: Muito boa noite. O Jornal Câmara dos Deputados volta na segunda-feira. Bom final de semana.
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17: Quinta rodada da Copa Santa Catarina começa amanhã e com jogos de times da nossa região. O Barra vai viajar até Jaraguá do Sul, onde no estádio João Marcato vai enfrentar a equipe do Joinville. Também no sábado, o Marcílio Dias pega a BR-470 e vai até Blumenau, onde enfrenta o Blumenau SAF no Complexo Esportivo Bernardo Werner, em Blumenau. Vale destacar que o Barra é o sétimo colocado da Copa Santa Catarina, com apenas 3 pontos. Em 3 rodadas, 3 empates. O Marcílio Dias é o líder da competição e acumula 9 pontos em 4 partidas disputadas. Gerson Felipe para Esporte Total. 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

0: 10:39.
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0: 10h59.
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2: 11:19.
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0: 11:39.
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0: 11:59.
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1: Santa Catarina terá um fim de semana de calor com temperaturas acima da média em várias regiões. A primeira onda de calor da primavera começa neste sábado e também influencia áreas do sul do Brasil. Segundo a EPAGRE-CIRAM, as máximas podem chegar a 32 graus em Santa Catarina e no oeste os termômetros podem alcançar 34 graus. No domingo, o calor continua no oeste, mas o tempo começa a mudar. A previsão de chuva e temporais isolados a partir da tarde, principalmente no oeste e no sul do estado. A instabilidade deve aumentar entre segunda e terça, com possibilidade de chuva forte, raios, rajadas de vento e até granizo. O IMET prevê que as temperaturas acima da média persistam até quarta-feira, dia 30 de setembro. Érica Guckert para a Rádio Menina.
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0: meia-noite e 59.
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0: 1:20.
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2: Uma pesquisa encomendada pela Associação Empresarial de Navegantes aponta a necessidade de uma segunda pista no Aeroporto Internacional Ministro Vitor Konder em Navegantes. A pista atual tem 1.800 metros e limita a capacidade dos aviões cargueiros que precisam operar com restrições de peso. A proposta é construir uma nova pista com 2.600 metros. Em 2025, o aeroporto movimentou 5.762 toneladas de cargas e teve o segundo maior crescimento do país no segmento. Mesmo com o avanço, cerca de 7 em cada 10 toneladas de carga aérea destinadas a Santa Catarina ainda chegam por aeroportos de São Paulo. O estudo foi elaborado pela FACISC e aponta que a nova pista poderia ampliar as operações de cargas em Navegantes e reduzir o tempo de transporte para empresas do estado. Érica Guckert para a Rádio Menina.
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1: A atividade econômica de Santa Catarina caiu 1,3% em julho, na comparação com junho, segundo o Banco Central. O resultado interrompeu 6 meses seguidos de crescimento e foi a maior queda desde abril de 2025. O índice é considerado uma prévia do PIB. Em julho, o resultado catarinense ficou abaixo da média nacional, que recuou 0,2%. Segundo a Fiesc, a retração está relacionada ao processo de desaceleração da economia, influenciado pelas altas taxas de juros. O cenário dificulta o acesso ao crédito para empresas e famílias e pode afetar investimentos e também o consumo. Érica Guckert para a Rádio Menina.
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1: O ex-prefeito de Barra Velha, Douglas Elias da Costa, foi condenado a 30 anos, 5 meses e 25 dias de prisão por crimes investigados na Operação Travessia. A decisão foi tomada pela 4ª Câmara Criminal do Tribunal de Justiça de Santa Catarina. A operação investigou irregularidades na construção de uma ponte sobre o rio Itajubá. Além do ex-prefeito, outras 7 pessoas foram condenadas por crimes como organização criminosa, desvio de recursos públicos, fraude em contratos e também lavagem de dinheiro. A justiça também determinou o pagamento de cerca de R$2.365.000 em reparação de danos ao município de Barra Velha. Érica Guckert para a Rádio Menina.
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0: Sejam todos bem-vindos, amantes da boa música sertaneja, ao programa Sertanejo Bom Demais.
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É sabadão, minha gente. Bom dia, amigo. Bom dia, amiga. Amante da boa música sertaneja raiz. Vamos para mais uma edição do nosso Sertanejo Bom Demais. Eu, Lio Brasil, os nossos patrocinadores. E você, juntos, ligados, sintonizados e conectados até as 9 horas da manhã. 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Abraçando você de todo o litoral norte catarinense, Vale do Rio Tijucas, Vale do Rio Itajaí também, né? O pessoal que sintoniza a gente em 100,5. E também aquele abraço especial para a moçada que conecta a gente através do nosso aplicativo Menina Play. Tem música sertaneja especial para você e o seu pedido também. Daqui a pouquinho a gente começa a atender você, tá? E o detalhe é que todo sábado também tem presente, né? Então simbora juntos, minha gente. Tá começando a nossa edição de hoje, sabadão. Bom dia!

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0: Fernandão da Viola e o João Miranda, Aparecida das Águas, cantando lindamente pra gente aqui no sertanejo, nessa dupla maravilhosa. Teve o Lício e Lina, Filho Pobre, Casa de Caboclo, com o Rick e o Renner, Liu e Léo, Boiadeiro Errante. São 5:16, minha gente. Bom dia, povo, meu amigo, minha amiga, você amante da boa música sertaneja raiz, né? A música sertaneja cabocla, como a gente chama sempre. Sejam bem-vindos ao nosso ranchinho aqui, tá? Só começando esse encontro de hoje, sabadão. Hoje, dia 26 de setembro de 2026. Nós vamos juntinhos, lado a lado, no nosso ranchinho, ouvindo música boa, tomando café gostoso e também chimarrão, né? Delicioso, porque tem... Já saiu a segunda bulada de café. E tem também água quentinha para você preparar o seu chimarrão. Então fique à vontade no nosso ranchinho. No nosso ranchinho sertanejo. E participem comigo, né? 91-38-1005. Para você ganhar presente. Daqui a pouco eu vou contar o que eu tenho de presente para hoje. Espetáculo, hein? 91-38-1005. Participe. Não esqueça, manda o nome e o sobrenome para a gente colocar você na lista do sorteio que acontece daqui a pouquinho, às 9:15. 97,5, povo aí da região de Blumenau, né? Juntamente com o povo aqui de Balneário Camboriú, da região de Balneário Camboriú, 100,5. Nós vamos juntos até às 8:00, conectados, né? Em rede, pro nosso sertanejo. Depois, às 8:00, o povo de Blumenau segue com a programação local e a gente segue por aqui até às 9:00 com o sertanejo bom demais. Vamos levantar, minha gente? Isso. Levantar, porque o sábado tá começando. Tião Violeiro tá com a gente, dá um bom dia pro povo.
1: Bom dia, minha gente. Mais uma vez se encontrando aqui no sertanejo bom demais, com a graça de Deus, pra tomar café gostoso, pra ouvir uma moda de viola boa e lembrar como é bom ser caipira, como é bom sentir o cheiro da relva logo de manhã cedo. Eita, mundo bom.
0: Coisa boa, né, gente? Então tá, o nosso galinho picolé tá por aqui. Juca, Tininho, deixa eu conferir. Tunico também tá aqui, ó. E a Jurema, já preparando o ovinho pro nosso café da manhã. Fazer uma gemada gostosa, né? Pro nosso café da manhã. Então tá, tudo em ordem. Deixa eu ver aqui, vamos dar uma olhadinha no tempo, né? Hoje, como é que vai ficar o tempo hoje? Bom, segundo os meteorologistas, hoje nós teremos um dia bem parecido com o dia de ontem. Teremos nuvens e também aberturas de sol, tá? Durante todo esse sabadão aí. Tá certo, gente? Temperatura nesse momento aqui em Balneário Camboriú, 19 graus. Em Blumenau, 18 graus. E a gente segue então com o sertanejo até às 9:00. Vamos pro nosso intervalo comercial. E daqui a pouquinho, na volta, eu já vou começar a mandar abraço aqui pro povo, atender aos pedidos e também contar para vocês o que nós teremos de presente. É, dois presentaços já.

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13: Bom dia, estamos chegando, meu povo, e nós vamos juntos até as

0: sabadão maravilhoso, 5:23, a hora certa aqui no nosso ranchinho. Fiquem à vontade, tá, gente? Pode se aproximar aí, ó. Tem café, saiu mais um bocadinho de café aqui. Tinha um violeiro preparando esse café delicioso pra gente na manhã de sabadão. Início da madrugada, né? Início da manhã, 5:24 já. Falando nisso, o sol nasce daqui a pouquinho, viu, gente? Às 6:01. Teremos sol aqui na região, ele se põe às 18:11 deste sabadão, então vamos lá. Agora sim, o que que nós temos de presente para te dar hoje? Temos dois presentaços, tá? Preste atenção. Primeiro sorteio, valendo 1,5 kg de costela sem osso, temperada, para você assar em casa. Ó, que presente delicioso, gostoso, da Casa de Carnizações, aqui no bairro das Nações, em Balneário Camboriú. Primeiro sorteio, tá? Então, valendo 1,5 kg de costela sem osso, temperada, para você preparar em casa para sua família. E no segundo sorteio, nós teremos um liquidificador. Ô, coisa linda! Vão participar comigo? 91-38-1005, tá? Dois sorteios às 9:15. Vamos lá para as primeiras participações. Deixa me ver quem é que tá aqui com a gente. Pam, pam, pam, pam. Rosa chegando, bom dia.
1: Bom dia, Lio, tudo bem com você? Aqui tudo. É a Rosa do Centro Camboriú. Gostaria de ouvir um jantar para Jesus. Ótimo sábado para nós todos. Tchau.
0: Vamos rodar a tua música, né? Daqui a pouquinho não, já a próxima, a primeira desse bloco. Um jantar para Jesus com Dudu e Dalvan. Para Rosa, beijo, abraço, obrigado pela companhia. Denilson.
2: Bom dia, meu amigo do Brasil. Yeah. Tudo bem com você?
0: Tudo.
2: Olhe, hoje eu queria pedir uma música com o Batuque em Guaratuba, o Soldadinho de Deus, e oferecer para todos que estiverem ouvindo o sertanejo Bom Demais. Se eu for atendido, meu muito obrigado, meu amigo. Um bom final de semana para você e toda a sua família. Fique com Deus, meu amigo. Um abraço.
0: Obrigado, Denilson. Tua música vai ser a segunda desse bloco, já, tá? Abraço para você, pro papaizão aí, pra família. Obrigado pela participação também. O Gilmar Bordim tá por aqui.
3: Bom dia, Chega do Brasil. Bom? Yeah. É o Gilmar Bordim que tá falando.
0: Fala, Gilmar.
3: Você viu a música hoje do Rick Renner, né? É Casa de Caboclo.
0: Opa, essa já foi.
3: Bom, e dê um ótimo sábado pra vocês aí, Deus abençoe. E se tiver o sorteio, coloquei no sorteio também.
0: Tá bom, já tá com o nome aqui na lista, viu? Obrigado aí pela participação, Gilmar Bordim. Essa música com Rick Renner já rodamos agora há pouco, foi pra você então. Obrigado pela participação, Maria Luísa, do bairro Fazenda em Itajaí. Que Deus abençoe o teu dia também, teu sabadão, né? O Osmar, do bairro Nova Esperança, tá por aqui, bom dia.
4: Bom dia, meus queridos amigos. Aqui o Osmar da Nova Esperança. Eu já era para ter feito quarta-feira mandar alguma coisa, mas tudo bem. Quinta-feira completei 76 anos. Quero que toque com parabéns do Tonico Tinoco. Opa. E uma música de Lady Laura, tá? Tá tudo bem aqui. Valeu, um abraço, querido. Me passa os parabéns ali para mim.
0: Abraço para você, Osmar. Muitos e muitos anos de vida.

0: Mas tá valendo, né? Muitos anos de vida e principalmente muita saúde para você, Osmar, do bairro Nova Esperança, aqui em Balneário Camboriú. Obrigado pela participação também. Vamos lá agora para mais um. O Beto tá chegando. Fala, Beto.
1: Bom dia, Lio. Bom sábado pra nós. Viu, Lio? Tem como mandar aquela música do Chico Rei Paraná? Paixão Proibida? Valeu, Lio. Abraço.
0: Já, já vamos rodar essa música para você também. Abraço para você, viu, Beto? Quem mais tá com a gente aqui? O Ivan, né? Ivan Kunz, nosso querido ouvinte de São José. Abraço para você, bom sabadão. A Nádia acordou cedo, caiu da cama, Nádia. Bom dia para você, tá, querida? Beijo. Obrigado pela participação. Nilson Cordeiro do Prado, aqui com a gente, ó. E também, bom dia, me chamo Antônio Cordeiro do Prado. Então são dois, né? Duas participações. Obrigado, viu, pela companhia. Quem mais? O Gilvan tá com a gente em Itajaí, no bairro Rio do Meio. Tá mandando abraço pro Paulo e pra Adelaide. Obrigado pela companhia também. Maurício Escola, bom dia. Começando mais um sabadão na melhor com a menina. Abraço pra você. De Blumenau, chegando o Digo. Bom dia, Lio Brasil. Manda esses prêmios pra mim. O Carlos Rodrigo Cedrez, do bairro Fortaleza, em Blumenau. Abraço pra você, Carlos, pro povo aí de Blumenau. E sintonize que curte o nosso sertanejo. 5:29. Um jantar pra Jesus, do Duque Dalvan cantando pra gente.

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0: Bom dia, Lio Brasil.
13: Bom dia pra você que tá chegando agora aí no nosso sertanejo bom demais. Faltando 15 minutos, eu disse 15 minutos para 6 horas da manhã, né? 15 para 6 é o sertanejo bom demais, minha gente, rolando até as 9 horas. Sábado é sempre assim, especial. A gente tem 5 horas de encontro, né, de programa, das 4 até as 9. E aí também todo sábado tem presentes maravilhosos. 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Então manda seu alô com o nome completo, nome e sobrenome, pra gente colocar você na lista do sorteio, viu? 91-38-1005. Alô, povo de Blumenau, também participando comigo nesse WhatsApp 91-38-1005. Aliás, né? Rádio Menina FM de Blumenau, juntinha aqui com a Rádio Menina de Balneário Camboriú, 100,5, seguindo até as 8 horas da manhã. Muito bem, deixa eu aproveitar aqui para contar para você que hoje, dia 26, né, de setembro, nós comemoramos o Dia Nacional do Surdo, lembrando a fundação da primeira escola de surdos no país em 1857. Também é Dia dos Primos, que homenageia esse grau de parentesco tão próximo e comum nas famílias, né? Quantas histórias com os nossos primos queridos. Ei, coisa boa. lembrar daqueles tempos, né? Também hoje é Dia Interamericano das Relações Públicas, destacando a importância dos profissionais dessa área. Muito bem. Vamos atender o povo aqui. Deixe-me ver quem é que está com a gente. Pedro. Bom dia, Pedro.
3: Bom dia, Rádio Menina. Aqui é o Pedro Santos de Jesus, dos macacos aqui da Camboriú. Eu queria uma música, Quatro Cantos da Casa,

0: Ama, que bom, obrigado. Tô amanhecendo na portaria, ouvindo, escutando a Rádio Menina, ouvindo a Rádio Menina. Parabéns pelo programa ali, o Brasil. Forte abraço pra você também, viu, João, João Fernando, né? Obrigado pelo carinho que você tem aqui com a Rádio Menina, com o nosso sertanejo. Abraço, teu nome também já foi pra lista. Deixa me ver quem mais tá por aqui. Bom dia, Lio. É o Roberto Martins, grudado aqui no sertanejo. Bom dia, Lio Brasil. Tô na escuta do sertanejo bom demais aqui em Benedito Novo. Coisa linda, espetáculo. É o Jaime, né? Jaime Ossemer, no bairro, deve ser bairro Santa Rosa, Benedito Novo. Obrigado pela participação. Me coloca no sorteio do liquidificador. Tá bom, teu nome já foi aqui pra lista. Abraço. O nosso querido ouvinte, quem é que tá aqui? O César Stulpe, tá participando com a gente. Deixa eu ver quem mais aqui, ó. Tem uma mensagem que não quer carregar. O Nirton Tilma tá chegando.
1: Bom dia, Lio Brasil. Sábado que tá amanhecendo lindo e coisa. E você, eu sou Nirton Tilman aqui da Várzea do Ranchinho. Você deve saber já quantas vezes eu pedi casa de caboclo do Rick e ele hoje continuo chorando ainda. Esse grande músico que foi, grandes letras que ele escreveu, tá? E para homenagear ele, vamos botar casa de caboclo. Um grande abraço, tá? Eu mando para a família dele toda um grande abraço.
0: Obrigado, Nirton, pelo carinho que você tem aqui com o sertanejo, pelo carinho, né, enorme, grande que você tem aí pela dupla Rick Renner e principalmente pelo Rick, né? E se foi, Brasil, em luto, sim, e a gente entende a tua emoção, né, ao falar do Rick. Obrigado, viu? Essa música que você pediu, A Casa de Caboclo, rodou agora há pouco, mas eu vou deixar para mais um pouco pro final do nosso programa para rodar novamente, tá? Abraço para você, querido. Bom dia, Lio, é a Neia de Fátima Moro da Silva, tô tomando chimarrão e na escuta do programa, obrigado, viu? Neila, é Neila, né? Neila de Fátima Moro da Silva. Um sábado abençoado para você, toca uma música, um jantar para Jesus, acabou de tocar essa música. E aí eu tenho certeza que você também curtiu, né? Quero participar do sorteio aqui, ó. A Antônia tá corrigindo, né? Veio a primeira mensagem como Antônio Cordeiro. Fiquei olhando, então achei meio estranho, mas não quis comentar. É Antônia, na verdade, né? Então tá. Teu nome já foi pra lista. Beijo pra você, tá, Antônia? Quem mais aqui com a gente? Clóvis também tá na sintonia do sertanejo. Bom dia, meus queridos. Tamo junto sempre. A querida Cici, né? Falar nisso, quero mandar um abração também pro povo aqui do grupo de WhatsApp, os fãs da Rádio Menina, esse povo maravilhoso que acorda cedo e ouve a nossa Rádio Menina, inclusive hoje acordando cedo, né? Caindo da cama, a presidente do fã clube, é a nossa querida Nádia Machado. Vamos para mais música? 5:51, Paixão Proibida. Me pediram com Chico Rei Paraná, eu acho. Só encontrei com Teodoro Sampaio, tá?

0: duas camisas Milionários é Rico, atendendo a pedido, e também Paixão Proibida, Teodoro Sampaio, atendendo a mais um pedido.
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0: 6:01, tá amanhecendo o dia. E o sabadão já acontecendo, que bom ter você por aqui, obrigado de coração pela companhia. Ah, vamos pro intervalo comercial, né? E já já estamos de volta, fazendo mais participações, abraçando esse povo maravilhoso.

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0: Simbora, meu povo, 6:05, 6:05, bom dia, tá chegando agora. Seja bem-vindo aqui ao nosso ranchinho, né? 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Bom, vamos atender aqui o povo. Rogério tá com a gente. Foi ele que pediu, né? Foi Rogério que pediu a música do O Milionários é Rico, Duas Camisas, que a gente ouviu agora há pouco. Deixa-me ver quem mais tá chegando. Vamos ver aqui quem. Bom dia, tô curtindo esse excelente programa desde as 5 horas da manhã. Gostaria de ouvir música com a Cascatinha e Ana. Bom final de semana para todos. Luiz Carlos Carbone Lima. A tua música é a próxima, viu, Luiz Carlos? Abraço para você, meu amigo. E mais tá chegando aqui na sintonia. Vamos abrir essa mensagem? Vamos lá.
1: Abraço, teu nome também já foi pra mim.
0: Alô?
2: Bom dia, Lio. Aqui é a Marliana Zeferina, aqui do bairro Municípios. E eu vou de carona na música e eu ofereço a música lá pro meu primo, Alcione, lá da Rua da Palha. E hoje é dia dos primos, né? Aí tô mandando pra ele também.
0: Hoje é dia dos primos, é verdade. Vamos lá. Ela mandou outra mensagem aqui.
3: Bom dia, Lio, Vicente, bairro do município. Gente, eu gostaria de escutar com Goiânia e Paranaense, Apagão de Natal.
0: Deixa comigo. Abraço para os dois aí, obrigado pela participação. Carlos Uber, bom dia. Do bairro, aliás, Carlos Uber, na escuta, tá bom. Toca barquinho de ouro. Ah, tá sim, vamos rodar tua música já já, viu? Márcia Oschler. De Barquinha de Ouro, vamos rodar já já pra você essa música, Wilson Silva, nosso querido Wilson Silva padeiro, bom dia ali o Brasil, manda um abração pra todos os padeiros e confeiteiros do Vale Litoral, que Deus abençoe a todos. Toca Nossa Senhora com Chitãozinho e o Chororó, vamos providenciar essa música pra você, pode deixar. Mandou aqui a foto, né, dos, deixa eu ver aqui, tem coxinha, em bolinho de carne, eu acho, o pãozinho tá no forno, já um espetáculo, abraço pra você, tá, Wilson? A Sueli Terezinha Lima também tá com a gente, bom dia.
4: Olá, bom dia, Lil, tudo dia. Bem contigo?
0: Tudo.
4: Hoje quero uma música, Amor de Primavera, é a Sueli Terezinha Lima de Camboriú, obrigado.
0: Tá bom, vamos rodar já já essa música pra você, Amor de Primavera. A Ingrid Lopes tá por aqui.
5: Bom dia, meu Brasil. Vamos mais um sabadão junto aqui. Hoje eu queria pedir a filha do Rick Renner para fazer a sua homenagem aí a esse grande cantor e compositor. Infelizmente faleceu essa semana, né? Muito triste. E eu pedi para fazer uma homenagem para ele, cantando filha, tá bom? Um ótimo sábado para vocês. Beijo.
0: Beijo, tá bom, daqui a pouco a gente vai rodar mais uma, de repente duas, né? Fazer homenagem, eu já fiz durante a semana, mas vamos rodar daqui a pouquinho, de repente duas músicas com o Rick Renner, tá? Abraço pra você, viu, Ingrid? Ingrid Lopes já tá com o nome aqui na lista do sorteio também. Mais uma participação, depois eu rodo música.
6: Bom dia, Leo.
0: Bom dia.
6: É a Carmen aí da Palmazinha.
0: Oi, Carmen.
6: Gostaria de ouvir a música Filha de Rick Renner. Oferecer para minha filha Darlene, meu filho Arthur, que ontem fez mais uma primavera, colheu mais um aninho de vida, o Nelson, meu filho também, e desejar a todos três um ótimo final de semana abençoado por Deus, e para os meninos da menina, né, de Blumenau e Balneário.
0: Beijo, abraço para você, Carmen.
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0: Essa é a homenagem para a filhota que esteve de aniversário ontem, né?
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0: Desejamos muitos e muitos anos de vida para ela e muita saúde também. Abraço para Carmen, a família toda, obrigado pelo carinho. Vamos tocar aqui, deixa me ver.
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0: Pediram música com Cascatinha e Ana. Eu providenciei essa aqui, ó, Concha de Retalhos.

0: Os Filhos de Goiás aqui no Sertanejo, Barquinho de Ouro, teve ainda Nossa Senhora com Chitãozinho e Chororó e Colcha de Retalhos, né? Cascatinha e Ana cantando pra gente aqui no nosso ranchinho também. Vamos pro intervalo comercial, meu povo, daqui a pouco eu tô de volta trazendo mais músicas, atendendo a mais pedidos, esse povo maravilhoso, 6:20.
1: Acorda, gente!

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0: você aqui no nosso ranchinho, né? 6h24, minha gente. Sertanejo bom demais, rolando até as 9, não vai esquecer. E aí você participa comigo, né? Claro que você tem muito tempo ainda para participar comigo no 91-38-1005. Não esquece de mandar o nome completo. É nome e sobrenome. Pronto. Aí a gente coloca você na lista do sorteio. Sabe quem é que tá chegando por aqui? Deixa eu ver aqui a mensagem que tá carregando. Ari dos Santos, bom dia.
1: Bom dia, Lio Brasil. É o Ari dos Santos, de Blumenau, Odinei. Toca aí pra nós, Violeiro do Céu. Beleza? Um grande abraço, um ótimo final de semana.
0: Obrigado, Ari. Abraço pra você, pro povo de Blumenau. Vamos lá pra mais uma participação. Quem é que tá chegando, carregando a mensagem? Juarez de Lima.
2: Bom dia, Lios. É o Juarez do Oliveira Lima, aqui de Camboriú. Era a música com o Tchau Carreiro Pardinho, A Vaca Já Foi Pro Breno. Uma ótima semana pra vocês e pra todo mundo, tá bom?
0: Abraço pra você, Ivan Kunz. Você poderia rodar com Amado Amado e Antônio, né? Tá, vamos procurar aqui essa música pra você, tá? Ô, Ivan, Amado e Antônio. Vamos rodar pra você essa música já, já. Deixa eu ver quem mais tá chegando por aqui. Abração pro Gaim Alves.
3: Bom dia, Nil.
0: Oi, bom dia.
3: Aqui é o Gaim, motorista de aplicativo, Gaim Alves.
0: Fala, Gaim.
3: Põe meu nome no sorteio aí. Se for possível aí, roda aí a Rainha do Paraná pra nós.
0: Rainha do Paraná.
3: Não deu pra escutar.
0: Rainha do Paraná.
3: Valeu, abraço.
0: Mas rodou sábado passado, hein? Vamos ver se a gente encontra pra rodar pra você novamente. Abraço, o nome já foi pra lista do sorteio. Danilo, casado com a Alessi, é o Danilo Benhur, né? Brum Lima. E a Maria Alessi dos Santos, os dois. Tamo aí na escuta desde as 4 horas da manhã. Pediu pra tocar. Deixa eu me ver aqui. Sonho de Caboclo com João Carreiro. Vamos providenciar já já essa música pra você. Abraço. Mandou aqui a foto da cuia do chimarrão. A garrafa com água que deve estar quentinha. Abraço, viu? Osnil.
4: Bom dia, Lio. Bom dia. Ô, Lio. Tá com uma música aí do Daniel pra nós, fazendo um favor aí. Uhum. Aquela da Reina Encantada. Estamos na escuta aí desde 5 horas já. Estamos na correria aí, no aplicativo, e vamos que vamos, né? Vamos só desligar o rádio só a hora que chegar o final do turno. Um abraço.
0: Boa! Aí sim! Que maravilha! Obrigado, viu, Osnil? É Osnil? Osnil, ele deve ter mandado o nome completo aqui na outra mensagem, depois eu já ouvi fora do ar, tá? Abraço pra você, o Ratinho, Gerson Luiz Borges também tá por aqui, o Ratinho de Navegantes, ligadinho sempre, serviço calmo hoje. Hoje só 80 funcionários no trabalho, tá bom então, né? Maravilha, de calmo, de leve, Alcione Rocha, bom dia.
5: Olá, bom dia, Lio Brasil, aqui é o Alcione Rocha de Camboriú, gostaria de ouvir a música com Rick Renner, Ao Lado de Deus. Agradecer para todos que estão na escuta, um ótimo final de semana e tudo de bom para você também, todos os ouvintes.
0: Obrigado,
5: aí.
0: Obrigado, Alcione.
5: Todos, a equipe da Rádio Menina. Deus abençoe. Tudo de bom.
0: Amém. Tamo igualmente. Junto. Vamos lá para mais uma participação. Quem é que tá por aqui com a gente? Valdemir Cipriano, fala, bom dia.
6: Bom dia, Lio, aqui é o Valdemir Cipriano, motorista aplicativo aqui de Blumenau. Gostaria de escutar a música Não Bebas Mais. E manda esse churrasco para nós aí, que menina é gostosa de ouvir.
0: Não Beba Mais Não, eu acho que é o nome da música, né? Pro Valdemir Cipriano, motorista de aplicativo Blumenau. Um abraço para você, viu, Valtemir? Terezinha Machado também tá aqui com a gente, um ótimo sabadão, né? De Itapema, abraço, viu, Terezinha? O Diego Rori Soares também, bom dia, Lio Brasil. Toca Couro de Boi para nós. Vamos providenciar também essa música para você. Buenas, né? Temo na escuta, diz o Tia Salgado. Então, tamo junto. Vamos lá para mais uma. Bom dia, meu amigo. É Azinha de Blumenau, sabadou. Toca Sonhei com Você com Milionários é Rico. Vamos providenciar essa música também já já. Por enquanto, às 6h29, tem o Vitor e o Diego com Guilherme Benuto. Amor de Primavera, bom dia, pô!

sertanejo bom demais, minha gente. A rainha do Paraná, Lacide Paulo e João Carreiro. E também a Aline com o João Medeiros e Marciano. E antes, o Amor de Primavera, né? 6h39, tá? Sertanejo bom demais, rolando até as 9. Só lembrando, daqui a pouquinho, às 7 horas, a gente vai fazer uma pausa aqui para a transmissão do horário eleitoral gratuito obrigatório, tá? 7 horas. E a gente retorna então para a segunda parte do sertanejo às 7h25. Tá bom, gente? Bom, vamos dar uma espiadinha aqui no nosso portal menina.com.br para você ficar inteirado dos assuntos da região. 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Olha os destaques. JET fica impedida de contratar com a prefeitura de BC por 2 anos após irregularidades com patinetes. Matéria completa com Daiane Valentim. Festival de música nativista é atração no último final de semana do acampamento Farroupilha. Esse final de semana, né? Inclusive o time Nina e o bailão do Peterson e Canhoto hoje ao vivo, né? Direto lá do pavilhão onde acontece o acampamento Farroupilha. Parceria com Holanda leva a Itajaí tecnologia que promete melhorar a qualidade do ar na cidade. Será que vão estocar o vento? Não, né? Brincadeira. Ó, tem a matéria completa para vocês aqui no nosso portal menina.com.br. Acesse pelo menos 2 vezes por dia para vocês ficarem inteirados dos assuntos da região. 6h41, daqui a pouco estamos de volta com

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9: 15, faltando para as 7.
0: Bom dia, Brasil.
9: Bom dia. Vamos lá, meu povo, participando comigo no 91-38-1005. Lembrando, relembrando, né? Teremos dois sorteios daqui a pouquinho. 1,5 kg de costela desossada, temperada, prontinha para você preparar, né? Em casa para sua família, viu? Presente da Casa de Carnes Nações, do bairro Nações, aqui em Balneário Camboriú. E tem o segundo sorteio, valendo liquidificador também, presentaço da nossa Rádio Menina. Abraço pro Luiz Henrique Perfol, tá com a gente. Um ótimo final de semana pra você, tá? Que Deus te abençoe também. Leandro, bom dia pra você, Leandro. Abraço, meu amigo. Quem mais aqui chegando? Lori Antunéa, bom dia.
10: Oi, seu Leo, bom dia. Eu sou o Lori aqui de Blumenau, tô acompanhando o teu programa desde as 5 da manhã, pela primeira vez que tô participando desse maravilhoso, fantástico programa. Então, seu Lio, eu gostaria de ouvir a música com Tião Carreiro e Zé Paulo, Seguindo Seus Passos. Se for possível rodar pra gente aí, eu lhe agradeço. Um abençoado final de semana aí pro senhor e pra todo o pessoal aí.
9: Lori, grande abraço pra você, Lori. Obrigado, viu, pela participação, pelo carinho, pela audiência. Pela primeira vez aqui no nosso sertanejo, seja muito bem-vindo. Aqui sempre tem espaço pra mais um e a gente agradece, fica muito feliz com a tua participação, então, tá bom? Vamos rodar tua música daqui a pouco. E o nome já foi pra lista do sorteio. Vai que, né? Só lembrando, se o ganhador, ou um dos ganhadores, né? Ou os ganhadores dos presentes, dos brindes de hoje forem ou for de Blumenau, da região de Blumenau, vai pegar o presente, é principalmente aqui, ó, o liquidificador. Primeiro sorteio já fica um pouco mais difícil, né? Ele não vai vir de Blumenau para pegar aqui a carne em Balneário, mas o liquidificador, se for o ganhador da região de Blumenau, obviamente, e vai pegar na rádio Menina de Blumenau, tá bom? Só para que o povo fique sabendo aí. O Valdecir de Curitiba tá com a gente também, tá descendo a serra, Valdecir.
11: Bom dia, Leo, tudo bem? Aqui é o Valdecir de Curitiba. Estamos novamente aí pela região aí de Balneário, sempre curtindo a programação da Rádio Menina. E hoje eu gostaria que você tocasse uma música do Sérgio Reis, Filho Adotivo. Tá bom? Eu ofereço aí pra todo mundo que gostar da música aí, todo mundo que estiver na escuta. Pra vocês aí, um bom final de semana, um grande abraço e até a próxima.
9: Valeu, um abraço pra você, Valdecir, de Curitiba, descendo a serra pra trabalhar aqui pras bandas de Balneário.

0: quem mais aqui com a gente? O Gain Alves é de Camboriú, né? Ele só mandou aqui um complemento. Abraço pra você. Avelino dos Santos também tá com a gente. O nome já foi pra lista do sorteio. Bom dia, Lio. Maria Aparecida Feltz tá com a gente também e participando e com o nome da lista, né? O quem mais aqui com a gente? Vou mandar abração pra Perla de Jesus Barrios.
1: Bom dia, Lio Brasil. Planejado final de semana para todos nós. Abraço desde Club de Fals. Gostaria de ouvir a música. En español es Pájaro Campana. Y en portugués es Pájaro Sino. Una polca paraguaya linda, maravillosa. Planejado el final de semana para usted, tu maravillosa familia. Gostaria de participar en el sorteo. Soy Perla.
0: Tá bom, Perla, Perla de Jesus Barrios, é obrigado pela participação. Vamos rodar aqui duas ou três músicas, tá? E depois a gente vai pro horário eleitoral gratuito, tá, gente? Atendendo a pedido.

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8: Muito bem, minha gente, estamos de volta aqui com o nosso Sertanejo Bom Demais, a segunda parte, depois do horário eleitoral gratuito, que vai acabar na próxima quinta-feira. Bom, são 7h29, né? Vamos lá, juntinhos até as 9 da manhã. O povo de Blumenau fica com a gente aqui até as 8, depois seguem com a programação local, mas estarão participando do sorteio que rola, acontece daqui a pouco às 9h15, tá? Lembrando, nós teremos 2 sorteios, primeiro 1,5 kg de costela sem osso, temperada prontinha para você preparar para sua família em casa, né? 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E tem também no segundo sorteio um liquidificador lindão, presente do sertanejo da Rádio Menina, um espetáculo. Então participe comigo, 91-38-1005, participe bastante, manda seu alô aí. Dilene Maria do FEC tá com a gente e com o nome na lista. O Claudemir Piovesan, queixinho, também tá grudado com a gente, grande abraço para você. Quem mais tá chegando aqui? Vamos lá, vamos clicar para essa mensagem abrir. Bom dia.
9: Bom dia, Ali Brasil, aqui é o Marcos Donadel, curtindo o programa desde madrugadinha. Gostaria de ouvir uma música aí com Milionário José Rico, nessa longa estrada da vida.
8: Uhum.
9: E oferecer a todo mundo que tá escutando e concorrer a esse churrasco, essa carne.
8: Boa.
9: Obrigado e um abraço.
8: Um abraço para você, querido. Quem mais aqui com a gente? A Silvânia Dalfovo também. Um feliz abençoado sábado para você. Carregando mais uma mensagem, Gilmar Moraes. Fala com a gente, bom dia.
10: Bom dia, Leo. O Gilmar aqui do Alto São Bento.
8: Fala, Gilmar.
10: Participando da programação, escutando da rádio e mandando uma música pra Terezinha Machado da Silva.
8: Que maravilha.
10: Que tá com os ouvidos pregados no rádio.
8: É mesmo,
10: bebendo,
8: é?
10: Bebendo os matos. E esperando pra ganhar a costela pra nós assar hoje no meio-dia. Forte abraço.
8: Ó, que maravilha.
10: A música lá, o Gaúcho de Passo Fundo, pra ela escutar.
8: Não, Gaúcho
10: aí.
8: Não, Gaúcho não toca. Gaúcho só amanhã. Aliás, Gaúcho hoje à tarde também, né? Das 4 até as 7, no Tia Menina. E depois tem o Bailão do Petras e Canhoto. Aí sim, 6 horas de gauchão pra vocês aí, tá? O nosso esquema aqui é Sertanejo Bom Demais. Abraço, meu amigo. Silvane Dalfovo, já mandei abração. Bom dia, gostaria de participar do sorteio. Abraço pra Alice Domingues Mendes, né? Também tá com a gente, curtindo o sertanejo. Jaime Santos tá chegando, bom dia.
11: Alô, alô, alô, Lio Brasil, bom dia, bom dia.
8: Fala, Jaime.
11: Jaime Santos, aqui do Tabuleiro, Camboriú. Passando aí para desejar um sábado abençoado para todos nós aí, muita saúde, muita paz, Deus no comando. Tocar para nós aí, Escolta de Vagalume. Oferecer para minha irmã de Valma lá no Monte Alegre lá e todos os ouvintes que gostam de uma boa música. Bora, abraço.
8: Abraço para você, Jaime Santos, né? Curtindo e participando também do sorteio, viu? Abração aqui, ó, pro Paulo Sérgio Rigamonte. Tá com a gente, pediu Espinheira, vamos providenciar daqui a pouquinho. Bom dia, Lio. Toca a música pra nós, deixa eu ver aqui, ó. Eterno Amor. Agradeço, um abraço, Terezinha Rodrigues. Tá com o nome na lista. Mais uma participação, diga aí, bom dia.
12: Bom dia, Lio. Quem fala é seu Sinana Pereira. Um bom dia pra nós todos. E queria a música da Paula Fernandes.
8: Paula Fernandes, vamos providenciar já já uma para você, tá? Obrigado pela participação. 7h32. Seguindo os seus passos, Ian Carreiro e o Zé Paulo. Depois tem o Sérgio Reis. E na sequência, o César e o Paulinho.

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0: Toninho, Coro de Boi, filho adotivo Sérgio Reis e o peão Carreiro e o Zé Paulo seguindo seus passos. 7h42.
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0: Vamos lá, povo, 8:15 agora. Daqui a pouco, às 8:15, ou seja, daqui a uma hora, estaremos fazendo, né? Divulgando os nomes dos sorteados de hoje. Dois sorteios, primeiro valendo 1,5 kg de costela sem osso, temperada prontinha para você assar aí na sua casa, né? Para sua família. Ó, que maravilha. Um presentaço, tá, gente? Da Casa de Carnes Nações, no bairro Nações, aqui em Balneário Camboriú. Aliás, um abraço para esse povo maravilhoso. Já deve estar aí atendendo o nosso povo, né? Hoje pela manhã. E também tem um segundo sorteio, valendo liquidificador lindão também, o presente aqui do sertanejo. Dois sorteios, manda seu nome completo, é o nome e o sobrenome, pro 91-38-1005. Participe comigo, Heloísa, não, é Maria Luísa.
17: Bom dia, Lio. Eu gostaria de ouvir com Tonico e Tinoco, Moreninha Linda. Eu tô escutando desde as 4 e ainda não tocou.
0: Mas vai tocar.
17: Tá bom, beijo. Bom final de semana a todo o pessoal, tá? Fã-clube, os ouvintes, a vocês, parabéns por tudo.
0: Beijo. Um abraço para Maria Luísa, do bairro Fazenda. Bom dia, Lio, um abençoado sabadão para todos. Josiane Butti, de Blumenau. Abraço para você, Josiane. acho que é a primeira vez que participa comigo, né? Seja bem-vindo aqui ao nosso ranchinho. Everaldo Machado também, vamos fazer um maravilhoso sabadão, vamos sim. O Nico e Tinoco, Cana Verde, ó, mais um pedido. Como a Maria Luísa pediu primeiro, vamos rodar então a moreninha linda daqui a pouco, tá? Manequinha, Manuel Constante.
16: Bom dia, Lio. Dia. Manequinha tá junto, Lio.
0: Toca. Fala, Manequinha.
16: Toca a música Teodoro Sampaio, se não tocou ainda, porque
0: Pitoco.
16: Eu tô aqui na ilhotinha. Pitoco.
0: Eu sabia, Pitoco. Vamos rodar o Pitoco hoje, sim. Arthur, bom dia.
18: Bom dia, Lio Brasil.
0: Fala, Arthur.
18: Em primeiro lugar, quero desejar um bom final de semana pra você, pra todos.

0: Obrigado, viu, pela participação. Bom, a tua música, a música que você pediu, é o seguinte, essa música já rodou. Eu vou providenciar então outra com o Zezé de Camargo e Luciano, tá? Daqui a pouquinho. Vamos lá para mais uma participação, deixa-me ver quem tá por aqui, Shirley.
1: Bom dia, Lio, Brasil, Shirley do Reino do Garcia, Blumenau.
0: Fala, Shirley.
1: Ô, Lio, mês que vem eu faço aniversário, acho que eu tô
0: mês
1: merecendo
0: que vem?
1: Bem um liquidificador,
0: vai
1: Lio.
0: Demorar, então?
1: Manda pra cá, pro Reino do Garcia, Blumenau. Tá. Beijo, Lio, bom final de semana.
0: Ô, Shirley, até lá. A gente vai ter outros presentes, mas de repente você seja a ganhadora de hoje, né? Claro, a sorte está lançada. Beijo pra você, querida. Marli Ramos também tá por aqui.
2: Bom dia, tudo bem? É a Marili.
0: É a Marili.
2: Ramos Fagundes, vou de carona com todas as músicas, coloco meu nome no sorteio e tenha um ótimo domingo abençoado por Deus, um ótimo final de semana e um abraço.
0: Abraço para você, Marili Ramos e Yara Teixeira.
3: Bom dia, tudo bem?
0: Tudo.
3: É, Yara Teixeira, gostaria de participar do sorteio.
0: Sim, tá com o nome na lista já.
3: Um ótimo final de semana a todos.
0: Obrigado, beijo. A Luciana também tá por aqui.
4: Leve o Brasil para dar um bom dia para vocês aí na rádio.
0: Obrigado.
4: Sei que sou aqui, tô ouvindo. Hoje eu não tô só curtindo, não vou pedir música.
0: Tá.
4: E desejar um ótimo sábado para todo mundo. Que seja um sábado abençoado para nós, tá bom?
0: Uhum.
4: Valeu, Lio, um abraço para ti. Gostaria de colocar
0: outro.
4: Seu nome no sorteio, tá?
0: Claro.
4: É a Luciana Fátima de Porto Belo, tá bom?
0: Deixa comigo.
4: Valeu.
0: Luciana Fátima já tá com o nome na lista. Vani Kel.
5: Bom dia, Lio, tudo bem com você? Passando para desejar um excelente e abençoado final de semana, vocês da rádio, aos ouvintes. Já ouvi todas as canções maravilhosas que eu queria ouvir. E vou de carona com o restante. Um abraço e tudo de bom.
0: Outro abraço para você. Nome já foi para a lista, viu? Arnaldo Cristian Pereira tá por aqui com a gente também.
6: Bom dia, aqui é Arnaldo Cristian, trabalhando hoje na Secretaria de Saúde de Balneário Camboriú. E aqui ligadinho no programa.
0: Que bom, obrigado,
6: gostaria,
0: viu?
6: De participar dos sorteios. Vamos ver se consegue tocar a música Lourenço Lorival, Rainha do Paraná. Abraço, cara, com Deus.
0: Mas essa já foi. Já foi também, tá? Essa música aí, toquei faz uma hora mais ou menos. Luciana Wolff, bom dia.
7: Bom dia, Nil Brasil. A Luciana aqui de Camboriú, ligadinha. Vamos pra cima, vamos pra cima, que esse final de semana promete.
0: Isso.
7: Bom final de semana a todos. Dá-lhe música boa nesse programa top. Valeu.
0: Promete até
7: bom
0: uma. Promete até um solzinho, né? Nesse final de semana, hoje, amanhã. Milionários é rico, estrada da vida 752.

0: Paula Fernandes cantando lindamente pra gente o Cheiro de Relva. Escolta de Vagalumes com Jads e Jadson. E teve também Estrada da Vida, Milionários é Rico. 7:59, meu povo. Aliás, o povo de Blumenau vai ficar agora com a programação local, né? Depois do intervalo comercial. E nós aqui de Balneário Camboriú, em 100,5, seguimos com o nosso sertanejo também depois do intervalo comercial. E não esqueçam, 9:15 tem o sorteio, os sorteios de hoje, 2, tá? E quero também convocar esse povo maravilhoso aí da região de Blumenau, os ouvintes da Rádio Menina de Blumenau, para estarem comigo novamente no próximo sábado, a partir das 4 horas da manhã, para mais uma edição do Sertanejo. Tchau, minha gente.
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0: Abençoe Jesus o nosso dia, o nosso sabadão, nosso trabalho e descanso também. Um sábado maravilhoso, tá, gente? Vamos lá, 8:03, participando comigo no 91-38-1005, manda o nome completo, não esquece. É nome e o sobrenome, pra gente colocar você na lista do sorteio. E aí vai poder participar então, né? Desses dois sorteios, valendo 1,5 kg de costela, sem osso, já temperada, preparadinha, né? Pra você assar em casa pra sua família. 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Um espetáculo, né? E também tem o segundo sorteio, tá? Um liquidificador lindão presente aqui da nossa Rádio Menina do Sertanejo. Bom dia pro Adilson Debatim.
1: Bom dia, Nil Brasil. Aqui é Adilson Debatim de Camboriú. Passando aí para desejar um abençoado final de semana. Estamos aqui na luta, trabalhando e curtindo a programação. Eu tô achando que essa costela vai vir para mim hoje, Nil.
0: Opa! Tudo quem sabe,
1: dizendo,
0: né?
1: Dizendo que vai vir. Um abraço, Nil.
0: Cruze os dedos aí, viu, o Adilson? Porque o sorteio daqui a pouquinho às 8:50. E a sorte está lançada. Salete Barbosa Branco também tá com a gente. Um abençoado final de semana para você. O nome já foi para a lista do sorteio, sim. Mais uma participação, o Edson de Blumenau. Toca para nós a Santa Maria do Brasil com Paulinho e o Fábio. Linda essa música. Vamos rodar daqui a pouquinho, tá? Obrigado pela participação. Tem mais aqui o Magri, Edson Luiz Magri, participando, sim, do nosso sertanejo. E de música também, Empreitada Perigosa, vão providenciar daqui a pouquinho. Nicolau Liari, abraço pra você, meu amigo. Pinga em mim, vão providenciar daqui a pouco também. Margarete Pereira, beijo pra você, me chamo Margarete Pereira de Camboriú. E de música com Rick Renner, vão providenciar também daqui a pouco, tá? Uma do Rick Renner. Mais uma, né? Edenir Martins Alves participando com a gente, o franguinho na panela. Vamos ver se vai dar tempo da gente rodar hoje o franguinho. É do Monte Alegre, né? Com o nome na lista, viu? O Wilson Vandrei também tá com a gente.
2: Bom dia ali, o Wilson de Porto Belo, Wilson Vandrei. Ô, Lio, toca uma música aí do Zezé de Camargo Luciano pra nós aí, tá? Eu gostaria de participar do sorteio.
0: Deixa comigo, vamos providenciar mais uma do Zezé de Camargo e o teu nome já foi pra lista do sorteio também, viu? Oi, Lio, bom dia, aqui é o Vanderlei. Ô, seu Vanderlei, como é que damo? Da Casa de Carnes Nações, né? Sempre ligados no programa. É, tá mandando um abraço pra esposa Salete, pros açougueiros, o Cláudio e o Brás. Se puder, se puder passar aqui, tem uma costela recheada. Ô, meu amigo, eu te agradeço de coração, tá? Deixa eu ver aqui, um forte abraço. Um forte abraço, um forte abraço, um forte abraço pra você. Deixa eu ver aqui quem mais tá com a gente. Blumenau, o Sandro José da Silva. Fala, Sandro.
3: Bom dia, Leo Brasil. É Sandro, Blumenau. Toca pra nós a grande novela. Meu nome é Sandro José da Silva. Me bota no sorteio também. Um abençoado final de semana pra vocês.
0: Obrigado. Meu nome já foi pra lista do sorteio também. O Luiz Carlos Lourenço Antunes. Deixe-me ver, desejando um abençoado final de semana pra todos. Nome já foi pra lista do sorteio. Mais uma participação e depois eu rodo música. O Renato Farias tá com a gente.
4: Bom dia, meu caro amigo Leo Brasil. Bom dia a todos os amigos que estão na audiência de 100.5. É sábado. Que seja esse um final de semana abençoado a todos. Renato Farias, táxi 042. Comprovando a audiência 100.5, indo no sorteio.
0: Deixa comigo, teu nome já foi pra lista. 8:07, minha gente. A moreninha linda com tunique e tinoco. Pra Maria Luísa do bairro Fazenda.

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0: Pitoco que um monte de gente gosta, né? Por que será que o povo gosta do Pitoco? Ah, que é porque ele é caramelo? Então tá, Pitoco do Teodoro Sampaio aqui no Sertanejo Bom Demais. Sol da Minha Vida, Roberta Miranda. E antes, a Moreninha Linda com Tunico e Tinoco. É sertanejo, tá, gente? Rolando até as 9 horas da manhã. Tem muito ainda pra acontecer. São 8 horas e 17 minutos. 8:17. Travou aqui a língua. 8:17, a gente segue juntinhos pra mais sertanejo. Eu vou mandar mais alguns abraços aqui. Rapaz, preciso apurar, porque senão não vou conseguir mandar os abraços todos. Vamos lá, quem é que tá com a gente aqui? Acho que não vai dar nem tempo, né? De a gente rodar aqui os áudios. João Egídio, do Braço de Camboriú, tá com a gente. Abraço, meu amigo. José Floriano também, ligadinho. Vamos que vamos. Bom final de semana para todos que estão ligados na menina. Programa maravilhoso. Obrigado. Um abraço para você. Bom dia, Rosemary Cordeiro, do Prado da Silva, de Balneário Camboriú. Adoro o programa. Beijo para você. Valmir de Souza também. Bom dia, Chiru. Bota nós no sorteio. Valmir de Souza, tá com o nome da lista. O Miro também tá por aqui, bom dia.
1: Bom dia, ali Brasil, que é o Miro do Fred Minas. Ô, Lio, toca aí pra nós franguinho na panela, primeiro sábado, hein,
0: Guilherme? Aqui eu vou tocar o franguinho.
1: Só pra ver o barulho, não sei se alguém já pediu.
0: Já pediram.
1: Se pediu franguinho na panela, toca franguinho na panela, então, Guilherme. Um abraço, um bom dia pra ti, o que acontece? Bom domingo, bom fim de semana, Guilherme. Até mais.
0: Valeu, um abraço, Agemir Moreira. É, já faz tempinho que a gente não toca o franguinho. Então vamos rodar hoje, né? Bom dia, Wilson Maier de Camboriú, bairro Areias também, participando do sorteio, sim. Pediu música com Zezé de Camargo e Luciano, mais um pedido. É, bom dia, de Blumenau, Feliz Sabadão, Luci. Ô Luci, manda o teu sobrenome rapidão aí pra gente colocar você na lista do sorteio também, tá? O Itamar Cachoeira.
2: Bom dia, Lio. Itamar, do bairro Fortaleza, Blumenau. Primeira vez entrando em contato com um amigo aí.
0: Que
2: manda
0: bom.
2: Uma música boa aí pra nós. Um abraço. Manda essa costela pra
0: música
2: nós também.
0: Música boa? Só tem música boa, rapaz, aqui no nosso sertanejo. Um abraço pra você, viu? Mais um ouvinte querido aí de Blumenau. Vamos clicar aqui. Eliane, bom dia.
3: Bom dia, pessoal da Rádio Menina, amigos da Rádio Menina de Camboriú. Aqui é Eliane de Blumenau, da Ponta Aguda. Toca Relógio Quebrado pra mim aí. Um abraço pra vocês.
0: Vamos ver se vai dar tempo da gente rodar mais algumas músicas ainda, né? Mais alguns pedidos. E tá passando a hora, são 8:20. A gente precisa ir pro intervalo comercial. Abraço pra você então, tá? De Blumenau, do bairro Ponta Aguda. Morei nesse bairro aí um tempão. Tempão não, há muitos anos atrás. Luciano Rodrigues Cardoso tá com a gente também.
4: Bom dia. Obrigado. É Luciano das Nações. Só curtindo o programa. É, como sempre, cheio de coisas boas, músicas sertanejas, então tá do jeitinho que a gente gosta.
0: Desejo
4: a todos um ótimo final de semana. Tá? E quero participar do sorteio.
0: Meu nome já foi pra lista. Abraço. Bom dia, Neuzi. Quero desejar um ótimo final de semana para todo mundo e participar do sorteio também. Eu tenho que apurar aqui porque o tempo tá passando e vamos pro intervalo comercial, já estamos de volta.
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16: 8h24, meu povo, é o sertanejo bom demais, rolando até as 9 horas da manhã. Sabe quem é que apareceu por aqui? Vamos trabalhar, né, o Fernando Santos, né? Fazer agito em algum canto da cidade aí ou da região aqui daqui a pouquinho, né? Vou perguntar pra ele onde é que vai ter agito hoje. Fernando, onde é que vai ter agito hoje? Conta pra gente aí. Tô esperando, tá? Dá uma passadinha aqui no estúdio pra bater papo com a gente. Bom, vamos mandar mais alguns abraços. Deixa eu ver quem é que tá por aqui. O Alinita Moro da Silva pediu cana verde com o Tunique Tinoco. Lindo dia, Viviane passou de Blumenau. Um abraço pra você, Viviane. Pediu Enquanto o Sol Brilhar com Mato Grosso e Matias. Linda essa música. Vamos ver se vai dar tempo da gente rodar também. Daniel Luiz da Silva com a gente. Programa, como sempre, top. Abraço, Solange. A Maria Solange de Jesus. O Auri também tá por aqui. Bom dia pra você. Como é que é o nome? Bom dia. Sábado começa bem com um programa maravilhoso. Ligada desde cedo. Onde é que vai ter o agito hoje? Citroën Breitkopf, aqui em Balneário. Espetáculo, hein? Ó, tem presente pro povo ou não tem? Boa, legal, é isso mesmo, então tá. Daqui a pouquinho o Fernando Santos agitando aí na Citroën Brights Golf. Vamos vender carro pra esse povo aí. É que mandou essa mensagem, não tem o nome, né? O, enfim, vamos lá. É que tá participando com a gente mais um áudio aqui. Ó, gente, eu não vou conseguir rodar mais os áudios, tá? Infelizmente, eu tenho 3.497.2 mensagens pra ler e aí não vai dar, tá, né? Só que é o que falta ler ainda, viu, Fernando? É, já fora as 3.497. Enchendo bexiga. Que maravilha. Ó, Assis Cordeiro tá com a gente também. Bom dia, Lio. Abraço pra você, Assis. E mais aqui participando, Clementina Siqueira, a Marli Otília Henken também tá com a gente, o nome já foi pra lista. Norberto da Silva, abraço pra você, Norberto. Quem mais aqui, ó, Margarete Leocardi de Oliveira, abração pro Lúcio. Quem mais, Rian ou Rayan Gabriel Ovinks, Ovinski, ela é de, ele é, o Rayan, é de Balneário Camboriú, na Barra. Abraço pra vocês aí na Barra. Obrigado pelo carinho. Orival também tá com a gente. A Zenilda de Oliveira, Adriane dos Santos. E eu vou rodar música. Daqui a pouco eu mando mais abraços. Paulinho e Fábio, Santa Maria do Brasil, 8 horas 27 minutos. Segue o sertanejo.

0: Zé de Camargo e Luciano, no sertanejo Entre Lágrimas de Paulo e o Paulino. E Santa Maria do Brasil com Paulinho e Fábio. Tá chegando a hora do sorteio, meu povo. 8 horas 38 minutos. A gente vai pro intervalo comercial, claro, né? E daqui a pouquinho então tem o sorteio. Mas antes de a gente ir pro intervalo comercial, eu preciso aqui mandar os abraços, né, para os nossos queridos ouvintes que estarão com o nome na lista participando do sorteio. Vamos lá, deixa eu atualizar aqui o WhatsApp. Fabiola Dauer da Costa já tá com o nome na lista, né? Tá garantido o seu nome pro sorteio. Josefina da Silva, Josefina da Silva, ela disse que curte nosso sertanejo todo sabadão, obrigado. Adriana Casanelli também, Roseli Freda Weber, João Carlos Rosa, Ivete Santos, o Tiago também tá aqui com a gente. O Sebastião Rufino participando do sorteio também. Deixa me ver quem mais aqui. O Gerson Luiz Borges, mais um ouvinte. Jurandir Bronza tá com a gente também participando do sorteio. Roseli Duarte, Inês Martins, Elza Lúcia Cravec. Pronto, acabou. Não tem mais como participar do sorteio, não vai dar tempo, né? Então, encerramos por aqui. Todos os nossos ouvintes que eu citei os nomes estarão na lista, tá, gente? Vamos pro intervalo comercial, né? E daqui a pouco eu volto trazendo mais uma música e depois, então, o resultado de hoje, valendo 1,5 kg de costela sem osso, temperada prontinha, né? Pra assar em casa, pra sua família, um presente da Casa de Carnes Nações, no bairro das Nações, aqui em Balneário Camboriú. Também tenho o liquidificador presente do Sertanejo Bom Demais, presentaço da sua rádio menina. Dois sorteios, portanto, daqui a pouco.
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Rapaz, eu cliquei num negócio aqui, saiu. Ah, tá aqui. O programa sumiu aqui da minha frente. Levei um susto. Tá armado, é, Nilo Dates. Boa. Se preparando pro acampamento hoje, né? Vamos tá grudado aí. De novo. Maravilha, espetáculo. Foi um pescador. O time menina ao vivaço do acampamento Farroupilha hoje, depois tem o Peterson e Canhoto também ao vivo. Maravilhosa festa, e a gente vai estar por aqui também. Ó, faltando 10 minutos para as 9 horas da manhã, vamos então ao resultado. Enquanto rodava aí a essa música, né? O Chique no Último, fiz o sorteio e já tenho aqui os nomes dos ganhadores de hoje. Ô, coisa linda! Vamos lá, prometi o quê? Dois sorteios, né? O primeiro, 1,5 kg de costela, sem osso, temperada, deliciosa pra assar em casa, tá? Um presente da Casa de Carnes Ações, na Avenida Palestina, esquina com a Rua Panamá, no bairro das Ações, em Balneário Camboriú. E essa carne deliciosa vai para você. Atenção, deixa eu preparar aqui a minha vinhetinha. Atenção, você, Nicolau Oliari, pode festejar, ganhou o presentaço da Casa de Carnes Nações. Oh, que maravilha! Repetindo aqui o nome. Atenção, hein? Nicolau Oliari ganhou esse presente delicioso. Você vai passar na Casa de Carnes Ações, Avenida Palestina, esquina com a Rua Panamá, para pegar o teu presente, tá? Pode ser hoje, pode ser amanhã também, de boa, tá bom? Nicolau Oliari. E agora vamos ao segundo sorteio, valendo liquidificador lindão, presentaço aqui do nosso sertanejo bom demais da Rádio Menina, para você, Fernando Leal. Pode comemorar, garoto! Presentaço, né? Ó, um liquidificador, e aí você passa aqui na Rádio Menina para pegar o teu presente, tá? Durante a semana, em horário comercial, você pega o seu presente, combinado? Então tá. Agradecendo aqui a companhia de todos, a participação desse povo maravilhoso, esteve comigo desde as 4 horas da manhã, né? Então, já todo mundo convidado pro próximo sábado aqui novamente, tá? Aliás, segunda-feira já tem, né? O nosso sertanejo bom demais, a partir das 4 até as 6 horas da manhã. Um ótimo final de semana para todo mundo, fiquem com Jesus, nosso pai, irmão das estrelas, e com São Miguel Arcanjo. Até segunda-feira, meu povo, na sequência tem o Nilo Deitos, então, trazendo, né? O Toca Baú. Tchau, meu povo!

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todos nós. É mais um dia espetacular que o nosso Deus, nosso Criador, nos oportunizou de estarmos aqui, vivos, cheios de energia e vontade para tocarmos mais um dia.

de especial para você, que é ouvinte da Rádio Menina, todo sábado pela manhã, todos os dias. Você que acompanha a gente, olha, eu quero que você tenha um dia lindo, tá? Eu quero que você faça o seu dia espetacular. Façamos todos um dia lindo nas nossas vidas, tá bom?

0: uma música de 1985. Ela foi lançada exatamente no dia 28 de janeiro de 1985. E essa música diz que chega o momento de atendermos um certo chamado, quando o mundo deve se unir em um só. As pessoas estão morrendo e é tempo de estender a mão para a vida, o maior presente de todos. Nós não podemos continuar fingindo todos os dias que alguém em algum lugar em breve fará uma mudança. Somos todos parte da maravilhosa grande família de Deus. E a verdade, você sabe, é que o amor é tudo o que precisamos, porque nós somos o mundo, nós somos as crianças, nós somos aqueles que fazem o dia ser mais brilhante. Então vamos começar agora!
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0: Essa música quem escreveu foi Michael Jackson e Lionel Richie. We Are the World. Pra gente começar bem demais. Matando a saudade no Toca Baú. Vem comigo! Bom dia, bom dia!

das Nações. É mais um Valdeci, né? Mais um parceiro da Rádio Menina pedindo Raul Seixas. Valeu, Valdeci! Com certeza, amigão. Um abraço, bom dia! Alô, Deja, alô, Marlene! Pessoal aí na Sax ligados com a gente! A Dani chegou, que maravilha, matando saudade da Dani, Marlene!

parceiro do Tchê Menina. Grande Mário, um abraço, meu queridão, tudo de bom. We are the children. Bora! Alô, Henrique Lustosa, me levando de carona. Alô, Diego Rory.

0: Valdeci, beijo no coração. Gerson, Ratinho Navegantes, curtindo a gente. Bom dia, Selma.
1: Bom dia, Nilo. Tudo bom?
0: Tudo ótimo.
1: Vamos lá no nosso toca-baú de hoje. Vamos ouvir Imagine com John Lennon. Valeu, um abraço.
0: Beijão, tudo de bom, bom sabadão, Selma. Já tava bom ontem o acampamento, né? Fala sério, fala sério.

0: Aí, John Lennon, Imagine! Música linda, né? Música bacana. A gente começou com You Are the World e agora Imagine. Quem tá por aqui agora é o meu querido Bertoldo. Cara, como é que você aguenta, bicho, hein? Fala sério, a semana toda indo dormir tarde, acordando cedo, lidando lá no acampamento, Farroupilha. Fala, Bertoldo!
1: Fala, Nilo! Fala, galera!
0: Bom dia!
1: Cabaú, ei, coisa boa, né? Sabadão é diferente, né, gente? É bom demais. Ô Nilo, vamos ouvir um som nacional.
0: Bora.
1: Aí, Frevo Mulher. Tem uma versão remix muito boa aí no sistema. Pra dar aquela sacudida, aquela animada.
0: Certeza, certeza.
1: O melhor da música brasileira também. E lembrando que hoje tem Tia Menina ao vivo, tem Bailão do Peter Escaioto ao vivo lá do acampamento Farroupilha. Quem quiser chegar, nos visitar por lá, por favor, fiquem à vontade. Amanhã tem Rancho de Tauro ao vivo do palco. Já temos a confirmação da participação do Carlos Magrão, do Israel Luceiro e alguns outros convidados que por lá estarão participando do programa. Da mesma forma, hoje, os grupos de dança, né, o pessoal que está expondo a sua arte lá no evento, através da culinária campeira, todo mundo convidado. Mas vamos lá, vamos de Frevo Mulher, Nilo. E até daqui a pouco, né, meu velho? Ô, potência, já estamos na atividade.
0: É isso aí, na atividade, Bertoldão. Abraço pra você, meu querido. Aumenta o volume do rádio e tenha um dia lindo, maravilhoso na menina.

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2: Agora 9:23.

0: Muito bem, é isso aí. Da Tabuiarte a gente vai sortear hoje, né? Um copo super bacana Stanley da Rádio Menina com personalização grátis lá na Tabuiarte, tá bom? É isso mesmo. 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
0: Ufa, voltamos! 9:28! E sabe, né? No Toca Baú você tem um compromisso comigo. Mandar o link da Rádio Menina pra alguém. É, manda pra alguém que você sabe que curte a música dos anos 70, 80, 90. Que curte o passado. E que curte a música boa. Esse é o nosso Toca Baú. Alô, Sérgio Xavier, tudo bem? Bom dia.
14: Bom dia, Dino Davis aqui, Sérgio Xavier, da Esperança, tudo bem? Então, sábado, começando aí mais um final de semana abençoado, se Deus quiser, né? Por enquanto, sem previsão de chuva, né? Depois de uma sexta-feira.
0: Amém, né, bicho? Amém, né?
14: Mas o mais importante é que está começando o melhor programa de flashback do sul do Brasil, nosso tão esperado Toca Baú. Nino, vamos lá dos idos de 1984, verão de 84. Lembro muito bem dessa música. Marcou a minha juventude, eu acho que na época eu devia ter 16 anos por aí. É, e essa música marcou muito, né, essa época. Rio Lewis and the News, The Heart and Soul. Valeu, um abraço.
0: Valeu.
14: E bom final de semana pra todos.
0: Grande abraço, querido! Essa música a gente rodou essa semana no programa do encerramento do canal 100 com o Tigrão, hein? Sonzeira!

meu amigo Valdeci pediu esse som aqui, ó. Raul Santos Seixas. Aumenta o volume, vem comigo, vem curtir. Valdeci de Souza, bom dia. Aquele abraço, nações.

0: Maria Luísa. Minha querida amiga Maria Luísa emocionou a gente no depoimento do dia do rádio, hein, Maria Luísa? Bom dia!
1: Bom dia, Nilo!
0: Tudo
1: Olha
0: bom?
1: Que sábado lindo, abençoado de
0: maravilhoso,
1: sol,
0: né?
1: Então, gostaria de ouvir a música Etzahare, tá?
0: Tá bom!
1: E agradecer a todo o pessoal do fã-clube, os ouvintes e a vocês da rádio, tá? Obrigado por tudo, tá, Nilo? E até de tarde! Beijo!
0: Beijo, Maria Luísa! Bonnie Tyler, lindo, lindo, lindo, hein? Adoro esse som.

0: tudo de bom! Uma ótima manhã, um sábado lindo, iluminado, cheio de saúde, paz, alegria pra todo mundo aqui. Só as velhinhas vão pro ar. É. Só aquelas que já tem um cheirinho de naftalina. Eu volto já!
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2: Muito bem, Pit Stop, menina, é sempre ele, sempre Fernando Santos. Fala, meu irmão, bom dia.
6: Bom dia, meu amigo Nilo Deitos, para toda essa galera aí que está na companhia do Toca Baú deste sabadaço. Ô, coisa boa, bom final de semana para nós. Que dia lindo, hein, meu amigo? E a nossa unidade móvel não para, né, Nilo? 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
2: Muito bem, começando o toca-baú, começando também o pit stop com o Fernando Santos.
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1: Opa, opa, tô de volta! É aqui no Toca Baú!
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1: Muito bem, Toca Baú! Alô, Rose Pasquale, tudo bem contigo? Bom dia pra Angélica Monteiro também, meu amigo Elias Churrasqueiro, Elias Moraes, né? Moraes Churrasqueiro, um grande abraço, Anderson Silva, o Fábio Rosa, devagarzinho vou atender toda essa galera aí, tá bom? Devagarzinho a gente atende todo mundo, fala Dirceu!
3: Bom dia, Nilo.
1: Bom dia.
3: Tudo bem?
1: Tudo bom?
3: Eu gostaria de pedir a música da Michele Mathieu, Santa Maria de la Mer. Tá bom?
1: Tá bom.
3: Forte abraço, bom final de semana.
1: Obrigado.
3: E tudo de bom.
1: Valeu, queridão.
3: E é o Dirceu, aqui de Rio do Campo.
1: Rio do Campo, alô Dirceu, abraço amigão, tudo de bom pra você. Deixa eu ouvir também o Fabinho.
4: Bom dia, Nilo.
1: Bom dia.
4: Bom dia, galera da Rádio Menina. Um bom sábado a todos. Gostaria de ouvir hoje uma música com Raimundos. Liberdade de expressão, e desejar a toda a galera do rock aí e um bom sábado a todos.
1: Ok, deixa comigo, vou rodar sim, amigão. Raimundos, né? Liberdade de expressão, só mandei pra ti aqui pra me deixar salvo o pedido da música, né? Mas vamos lá, atendendo então, atendendo essa galera bacana que acompanha a programação da sua Rádio Menina, aumenta o volume, Santa Maria de Lamé. Essa música aqui é das antigas, bicho. Parla français.

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1: Muito bem, nosso Toca Baú por aqui, um grande abraço pra essa turma toda acompanhando a programação, deixa eu falar, é o som do Raimundos, foi pedido aqui, e a gente vai atender a programação da sua rádio menina, 1999, hein?

0: Muito bom, tá aí, Raimundos. Deixa eu falar, filha da Bip. Loucura, loucura aqui na programação da sua rádio, menina. Bom demais, hein? Você tá curtindo a programação? Então tá ótimo, eu gosto demais também de estar aqui junto com você. Fala, Ângelo Matias, bom dia.
1: Ângelo Matias, e a música de Hot Spirit, Tortuxo, ofereci a todos os amigos e amigas curtindo. Toque bom de sábado. Fim de semana todos, valeu, obrigado.
0: All rise, Supreme Court for the County. Rod Stewart, 1986. Escute comigo, hein? Please be seated. Essa música do Rod Stewart, Love Tush, faz parte de um filme, né? O filme de 1986 chamado Eagle. Ouve comigo, ó. Eagles.

0: bacana demais, hein? Outra curiosidade desse som do Rod Stewart é que ele foi gravado o clipe dessa música numa sala de júri. Juízes, advogados, jurados, réu, polícia. Muito legal, hein? Tá aí o som do Rod Stewart, 1986, Law of Touch. Grande abraço, Ângelo! Tudo de bom! Grande pedida, hein? Grande pedida! Valeu, Fabinho! Tudo de bom pra ti também! Alô, Priscila Andolina! Um beijo, Pri! Joana Mara, queridona! Beijo no coração! Tudo de bom! Um abraço também pro meu amigo Luiz Adriano Boca! Tá ouvindo a gente? Fala, Luiz Adriano! Tudo bem contigo? O Edgar Soares, o poeta, também ligadíssimo com a gente! Acompanhando a programação, né? Lá em Major Gersino. Alô, Edgar!
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romanticão, seja no rock and roll, nacional, internacional, bomba tudo por aqui na menina, hein? Ô, Treibão, coisa especial demais, programação da sua rádio. Olha, deixa eu mandar um beijão carinhoso agora pra Lisandra Leduc. A Lisandra que tá em Tijucas, né? E trabalhamos juntos lá em Marechal Cândido Rondon, na Rádio Difusora. Isso, lá se vão 30 anos, né? Né, Lisandra? Um beijo carinhoso pra você, tudo de bom. Ela que é filha, né, do nosso inesquecível Lincoln Leduc, um dos maiores jornalistas e repórteres policiais da região de Marechal Cândido Rondon, do Paraná, enfim, né? Cara que deixou uma saudade incrível aí. Lisandra, um beijão pra você, querida. Saudades, faz tempasso que a gente não se vê, né? Qualquer hora vamos trocar o dedo de prosa aí, vamos conversar, vamos se ver, tá bom, Li? Um beijão pra você, tudo de bom!

0: Cão que a galera pede, né, Renatão?
1: Bom dia, Nilo Deitos. É sábado e o sol brilha. Que esse sol venha brilhar e multiplicar as nossas alegrias.
0: Amém.
1: Bom dia a todos os amigos que estão na audiência de mais um Toca Baú.
0: Claro.
1: E agora vamos curtir Depeche Mode.
0: Opa!
1: Rádio Singere Love. Eu ofereço a todos os amigos que gostam da boa música. Bom final de semana a todos. Renato Farias, táxi 042. Confirmando a audiência.

0: Amigo, como é que você tá, Heloína? Tá de ressaca ainda? Bom dia! Tudo bom? Isso aí!
1: Então, Milo, hoje eu tô de folga, hoje eu vou conseguir escutar até o fim.
0: Que legal, que bom.
1: Fazer um pedido de música. Gostaria de ouvir uma música do Erasure. Qualquer uma.
0: Tá na mão. Olha aí.

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1: É isso aí, o nosso Toca Baú por aqui. Bom dia pro Tuti, ligadíssimo com a gente também. Aquele abraço especial. Obrigado pelo carinho da audiência e da sintonia, tá bom? Eu quero ouvir a minha querida amiga Perla Barrios. Ô Perla, que passa? Como está, minha querida? Bom dia!
2: Bom dia, Nilo Deito. Bom dia, Seguro de Paz maravilhoso. Bom dia a todos que escutam a rádio Menina FM, nossa melhor companhia sempre. Un día lindo, maravilloso, abençoado por Dios. Un final de semana abençoado para todos ustedes, con toda su maravillosa familia. Un poco triste por toda esta situación que aconteció en la semana, pero feliz por estar un día más aquí. Gustaría de oír la música de Bonnie M en algún lugar del mundo. Where am the world, una cosa así, es de Bonnie M. Abrazo, mi amigo querido.
1: Valeu, Perla. Beijão no seu coração, meu bem. Bom dia, bom dia. Bonnie M. Essa música é demais, hein? Somewhere in the World. Aumenta o volume. Vem comigo. Bom dia, bom sábado. Sou Nilo Deitos, aqui na Menina de BC. Esse é o Toca Baú, turma.

Vamos pra cima! Luciano Rodrigues Cardoso, bom dia pra você, meu querido. Um grande abraço. Obrigado pelo carinho da audiência e da sintonia. A Patrícia pediu Legião, a Dani pediu Legião, o Deja tá curtindo Legião junto com a gente. Pais e filhos, grande Renato Russo. 10 horas 19 minutos, bom dia pra você.

0: ligado com a gente, o irmão Gilmar, a mana Hilda. Já estão se direcionando aí pro acampamento Farroupilha, né, cara? Abraço, Gilmar, Hilda, Tchê, Salgado, até de tarde, cara. A gente se encontra por lá, tá bom, irmão? De bom, de bom, de bom. Fala, Marcos.
1: Bom dia, meu amiguinho do Toca Baú. Queria pedir pra você tocar pra nós Legião Urbana, Eduardo e Mônica, relembrar os bons tempos. Abraço, meu amiguinho. Ofereci ela pra minha esposa, Roseli, e pra galera que lê, curte Legião. Abraço.
0: Bora lá, dose dupla de Legião Urbana.

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2: 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Coisa boa! Deixa eu aproveitar aqui. O Fernando tá mandando um abração aí, o Fernando da Convena. Ele falou: Nilo, fala aí que é o Fernando da Convena. Mandando um abraço pro Dejanir e pra Marlena. Alô, Dejanir, alô, Marlena. Aquele abraço do Fernando pra vocês. Acho que é armadilha.
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2: Muito bem, Pit Stop, menina, com ele, sempre ele, Fernando Santos. Fala, meu querido.
10: Nilo Deitos, estamos de volta. 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
1: Acabaú, gente! Meu amigo Washington Moser, você tá bem?
2: Nilo,
1: Eu,
2: Luco, tô, Nilo, Washington de Camboriú, toca pra nós um molde tal, quem?
1: Claro!
2: Manda pra galera toda aí que tão ligadinha aí, minha esposa Luana, minha mãe Salete aí, tamo junto aí, valeu? Manda pra galera toda aí, tchau, obrigado!

0: Gabi, você tá bem? 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
0: Tchau, tchau, tá aí a Fabiane Duqueiro falando com a gente, turma.
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0: Vega City. Fala, Paulo.
1: Bom dia, Nilo. Passando pra deixar um forte abraço pra ti e pra tua família. Toca a música da Sindlopper, The Goonies.
0: Valeu. Com certeza.
1: Forte abraço, hein?
0: Um abraço, Cindy Lauper. Vamos rodar aqui com certeza, né? Um abração especial pra você, amigão. E também a Gilmara Lourenço, a Mara, a merendeira mais feliz do universo, do planeta Terra. Fala, querida.
2: Bom dia, Nilo.
0: Bom dia. Tudo
2: Eita,
0: ótimo.
2: Que sábado, hein? Toca baú. Nilo, hoje eu quero deixar um abraço muito, muito grande, apertado no fundo do meu coração pro meu filhão Lucas.
0: Oi, Luquinhas, Lucas!
2: Está completando mais um aninho de vida.
0: Parabéns!
2: Dizer, muitos anos, né? 27 anos.
0: 27 aninhos.
2: Vai dizer que ele é o meu tesouro, a minha vida, o meu tudo. Que eu...
0: Como diria a mãe do Kiko, né, a dona Florinda? Tesouro da mamãe.
2: Amo muito ele demais. E se tu puder tocar aquele aniversário na cidade, eu acho que é assim essa música, não sei quem toca, esqueci. Mas se puder tocar essa aí, eu te agradeço. Ele gosta muito dessa música, viu?
0: Tá legal.
2: Beijo.
0: Vou rodar pro Luquinhas. Com certeza, a música da banda Ira, né? Eu sei. Feliz aniversário. Envelheço na cidade. É o envelheço na cidade da banda Ira. Vou rodar sim, com certeza. Mas eu quero mandar um beijo especial e chamar atenção pra essa música que foi lançada em 1987. Essa música do Dr. Silvano e Companhia, do álbum Tid, né? Ela era do gênero pop rock, anos 80. E a galera do Dr. Silvano e Companhia lançou esse som aí. E esse som foi tema, e é tema, né? De um casamento de 31 anos. Aham. A primeira música que ele mandou pra ela foi essa. presta atenção na letra. Desculpe essa maneira atrevida, mas eu tive que me apresentar.

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2: Agora 10h49, bom dia. 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
1: Muito bem, estamos aqui. 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É, só isso mesmo. Deixa eu atender a galera. Fala, Brás Oliveira, tudo bem? Nilo, rola um hit. Roda aquela música que diz: boa noite, rainha, como vai? A música chama Casa Nova. Tá bom, Brás? Um abraço pra você, oferecendo pra todo o fã-clube da Rádio Menina, pra Ju, nossa rainha, e de todas as tardes. Valeu, Brás. Vou rodar pra você, amigão, com certeza. Aumenta o volume do radinho. Nilo, tudo bem? Partiu, Beto Carreiro. Valeu, Sérgio Lima.

0: Carreiro, tá bom? Maravilha demais. Fala, mano.
1: Bom dia, Nilo.
0: Bom dia.
1: Um ótimo sábado para todos.
0: Obrigado,
1: nós,
0: querido.
1: Maravilhoso. Toca pra nós aí um Nazaré.
0: Nazaré.
1: Roller.
0: Tá legal, deixa comigo. Nazaré. Vamos rodar sim aqui na programação da menina. Vou atender essa turma que tá curtindo a programação.

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7: Toca Baú, claro, sempre por aqui. Fala, meu amigo Auri, tudo bem contigo?
8: Bom dia!
7: Bom dia, Auri, bom dia! Fala, André Felipe!
8: Bom dia,
7: querido!
8: De sol apertado.
7: Valeu, querido!
8: Queria pedir uma música especial pra minha filha, Yellow Submarine.
7: Oi. Beatles.
8: Valeu, Nilão! Bom final de semana de sol.
7: Valeu! Aquele abraço pra você, amigão! Tudo de bom!
8: Nina Rafaela!
7: Nina Rafaela?
8: Linda, amada do pai!
7: Tá aí o recadão do papai, valeu! Fala, Vini! Tá aí, Vini Tijucas!
9: Bom dia, Nilo!
7: Bom dia!
9: Bom! Como é que tá?
7: 100%!
9: Toca a Bohemian Rhapsody aí pra nós, do Queen! Queen. Essa daí é boa demais!
7: Com Bora, certeza!
9: Bom sábado pra todos aí, tamo junto!
7: Valeu, grande abraço do Bohemian do nosso querido Queen, né? Essa música é demais, realmente, né? Mamá! Quem mais? O Almeida tá ligado com a gente! Fala, Almeida, tudo bom?
10: Bom dia, Nilo, tudo bem?
7: Bom
10: Estamos
7: dia!
10: Aqui curtindo a programação, eu e minha esposa Claudete.
7: Uhum.
10: Hoje eu gostaria de ouvir Kenny Roger e Dolly Parton, Islands in the Stream. Um grande abraço a todos. E um excelente final de semana.
7: Com certeza, meu amigo. Vamos rodar pra você, sim. Dolly Parton e Kenny Rogers. Mas antes eu começo com Nazaré, que me foi pedido no bloco passado. Tem Beatles, Queen, Dolly Parton e Kenny Rogers. Rolando por aqui.

você. Beijão especial pra Dona Eleuza de aniversário ontem. É hoje o seu Antônio João Bastos, o sogrão do Tigre. Que maravilha! Semana passada foi a sogra e essa turma toda de aniversário. Imagina a festa, hein? Com certeza, pelo que eu vejo, pelo que eu sei que o Tigre fala da Dona Eleuza, ela preparou um banquete pra essa turma toda, hein? Bolo de aniversário, né? Bacana. Dona Eleuza, ó, um beijo, parabéns, felicidades, muitos anos de vida, saúde, paz, alegria.

MC. É Ju? Não, é Ju, será? A dona Marisa, Marizinha! Ô, Marizinha, morena misteriosa! Bora! Essa aqui vai pra você! Tiger, da sua amada, pro seu sogrão.

0: 11:26.
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3: Fala, Fernandão, como é que você tá?
9: Meu amigo Nilo Deitos, estou de volta, rapaz. A galera aqui tá ouvindo a Rádio Menina, pessoal curtindo aí o Toca Baú, viu? 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
9: 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Fernando Santos, pra você que está curtindo aí, esse Toca Baú da Rádio Menina, a rádio que está o tempo todo com você.
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1: Bem demais, 11h33. Diga 33. 11h33. Um abraço carinhoso pra você. A Sônia ligadíssima com a gente. O Romário do Táxi também. A Dirlene do FEC. O Nandinho. A Nádia Machado mandando os parabéns pro Luquinhas. Luquinhas de aniversário. Parabéns, Luquinhas. Felicidades. E também o Jean Pereira do nosso grupo, né? Alô, do grupo de fãs do fã clube da Rádio Menino, Jean tá de aniversário, Luquinhas também.

Marcelo, tá curtindo a programação. Abraço especial, Marcelão, abraço pra Dani, pro Arthur e também pro meu amigo Luiz Fernando Folli, ligado com a gente da menina.

0: Incrível, né, meu? Poxa vida! Isso é pra renascer lá das cinzas, pra ressuscitar qualquer um! Bom dia, Adriano! Tá curtindo, tá curtindo! Grande Adriano César Lazzarotto! O pai do Kevin, meu amigo! Ivan Kunz, tudo bem, meu querido Ivan?
1: Menino, já estamos em casa agora, a todo volume.

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0: Meu amigo Nino Deitos, estamos finalizando por aqui o nosso Pit Stop. 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
0: Gente, beijo no coração, bom final de semana, até a próxima!
2: Valeu, Fernandão!

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1: Toca baú, toca baú, Nilo Deitos. Bora, tamo junto e misturado.
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1: E esse som que eu vou rolar agora tem só 51 anos de idade, essa música. Essa música foi composta por Raul Santos Seixas, o Bom Baiano, e também por Paulo Coelho em 1975. E a letra traz uma sigla, MDC, chamado Máximo Divisor Comum. Ai, ai. E é uma forma bem-humorada, irônica, como uma declaração de amor, né? Nos anos 70, tudo era exagerado com relação a essas frases amorosas, essas declarações de amor. E o Raul, junto com o Paulo Coelho, fizeram essa obra-prima.
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0: Queixas, máximo denominador comum, tu és o MDC da minha vida. Ah, meu Deus do céu, turma, ô Dani, agora vai lá e faça uma maionese, já que o Marcelo tá fazendo um churras nesse sabadão, prepara a maionese depois dessa super música que eu rodei aqui do glorioso Raul Santos Seixas. Turma, agora tem o, como diz Bertoldo, horário infernal político.
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3: 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Meio dia.

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0: Muito bom, muito bom, muito bom! Vamos lá, agora são 12 horas 32 minutos, 12 e 32. Bora ouvir essa galera que ainda tá por aqui.
1: Alô, alô, Rádio Menina! Alô, Toca Baú!
0: Fala, Cláudio!
1: Como assim hoje, Nilo?
0: Ah.
1: Escute, garota, a menina toca umas canções dessas que a gente nunca esquece sem razão. Isso aí, Engenheiros do Hawaii, Infinita Highway. Cláudio, Itajaí, abraço, tamo junto!
0: Valeu, Claudião, Itajaí, um abraço pra você, querido! Alô, Laura Messa!
2: Bom dia, Nilo.
0: Bom dia.
2: Nilo, hoje vamos ouvir aí Bruce Springsteen. Oferecer ele pra ti, pra todos que estão curtindo o programa. Desejando um excelente final de semana a todos. É a Laura Messa. Um abraço.
0: Valeu, Laura. Beijo pra você. Começo com RPM, Bruce Springsteen e Engenheiros do Hawaii. Alvorada Voraz, RPM, Paulo Ricardo, João Barone de Ribeiro. Bora, bora, bora, bora! Esse é dos Paralamas, João Barone de Ribeiro, né? Mas vamos rodar também, claro, junto com

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9: Dia 50, tá na hora de despedir, né? É, daqui a pouco tem o Sábado Abadão, 1 da tarde, às 4 eu tô ao vivo lá do acampamento Farroupilha com tia menina, tá bom, turma? Vou esperar vocês às 4 comigo, o que é que vocês me dizem? Ao vivo de lá. É. Acampamento Farroupilha! Lá vamos nós!
10: Você está no...
9: Mas antes de ir, né? Manda um abraço pro Ivan, pro Disseu, pro Ângelo, pro Diego. Galera curtindo a programação da Rádio Menina. Blitz a 2 passos do paraíso. Tchau, turma. Valeu, Heloína. Beijão no coração. Até mais tarde. A gente se fala. A gente

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1: Muito bem, meio-dia 54. Deixa eu mandar um grande abraço pro Lester Kalinski e Dona Erli. Aí na Vega City, navegantes, curtindo a programação. Mandar um beijão pra Karine e toda a equipe aí, né? A família, né? Pessoal lá do Pizzas da Casa, lá do Paralá, lá de Palmas. Caramba! Bateu uma saudade agora, bicho do céu! Aquela pizza gostosa, hein? Beijão, turma! Valeu, obrigado pela audiência e pela sintonia, tá certo? Agora sim eu encerro a programação de hoje do nosso Toca Baú. Vem aí o nosso Sabadabado. Tchau, tchau, turma! Valeu, Lester, Erli, família! Um abraço, Karina e toda a família aí também, tá bom? Midnight Oil com Beds Are Burning, aqui na Menina de BC.

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0: 1:26.
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2:27. 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

menina é assim, sabadabadou, só música boa. Vamos curtir mais uma? É mais uma daquelas que a gente ouve na programação da menina, na programação das principais rádios do Brasil, inclusive são top nos playlists aí de todas as plataformas digitais, e claro,

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2: 2:48.
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4: Sabadão, é, esse é o nosso programa de sábado à tarde, pra você que ainda tá no seu trabalho, tá em casa, tá aí lavando a caranga, tem gente que ainda lava o carro no sábado, né? Abraço, inclusive, pessoal de todas as lavações aí, galera que dá aquele talento aí nos carros da galera. Vamos lá, vamos curtir mais música boa, mais música que faz parte das mais tocadas da semana. É o Sabadão desse jeito.
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0: que? 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

0: 3:28.
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3: 3:41.
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0: do Consecutivo, começando mais um Tchê Menina na rádio de 1 milhão de amigos, na rádio Menina de Balear Campo Rio. 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E hoje, começando o nosso Tchê Menina com a presença ilustre do seu Narval Souza. Mas, galo, velho, seja bem-vindo, che. Mas que barbaridade, esse é Galo Cinza. Mas que coisa especial de primeira, né, che? Mas, tá por aqui o Tigrão, né, che? Tá aqui o cunhado do Tigrão e também... Sandro. O Sandro, né, che, tá por aqui. Roberto Osório e a dona Júlia, acabou de chegar, daí, aí veio preta e azul, tá bonito, uma barbaridade, de azul, cor do Grêmio, do Tricolor, imortal dos Pampas, gauchada que sintoniza em qualquer querendo, qualquer rancho, tu sabe que o Tchê Menina tá começando a partir de agora e começa o bailão do final de semana, né, gente, já estamos aquecendo as velas e a gauchada que vai se aprecatar pros bailes e vai vir aqui, hoje... Aqui no nosso acampamento Farroupilha. Bertão Rosório, como é que tá, galo velho? Cansadito no mais, de pé na patrola?
1: Quase mais ou menos cansado, mas estamos bem, bem.
0: Tá bueno.
1: Como diz a música, bem de bem.
0: Louco de bem, né, tia? Então tá bueno. E nós temos parceiro que acompanha a gente aqui na transmissão ao vivo do Tchê Menina, do Bailão do Peters de Canhoto, também do Rancho de Taura, do Tio Osmar Fernandes, né, tia? Hoje nós começamos com o Tchê Menina a partir de agora e só desligamos aqui do acampamento depois das 10 horas da noite.
1: Na verdade, amanhã depois das 13.
0: É, amanhã depois das 13. Não, nós desligamos o microfone daqui, né, eu digo. Então tá bueno. 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A Júlia hoje e também a Dai foram lá no, na Sul, na Pampa Sul, né?
1: Estilos do Sul.
0: Estilo do Sul,
1: Estilo do Sul.
0: Tá certo, Estilo do Sul. Foram lá, então, outra de lindas, duas de azul aí, que é bonito, né? Ninguém de colorado.
1: Eu vou proibir o pessoal de trás.
0: Que bárbaro. 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Bertoldo, algum recadito aí?
1: Agradecendo o tio Lil, que tá lá no estúdio, isso, né? Tá aqui nos assessorando pra gente ir melhorando a qualidade dos áudios também.
0: Certeza. Né?
1: Daqui a pouquinho a Dai também vai dar um oi pra galera aqui, o Tigrão tá por aqui, né? Hoje recebendo a presença do Dr. Narval. E o pessoal que tá ligado na rede social, fica ligado mesmo. A Dai, ela é do Nordeste e hoje vai provar umas boia gaúcha diferente aí.
0: Que barbaridade. É. Então é o seguinte, se prepare que tu vai passar de barraca em barraca, experimentar tudo.
1: Não, e trouxe o segurança, o Jean veio junto hoje. Meu trouxe Deus o segurança.
0: É, aí tá certo.
1: Então, e o homem é reforçado.
0: Ui, a barbaridade, né? Ah, então tá vendo. Ô tio Lio, obrigado pelo costado aí no estúdio, índio velho, um quebra-costela, tamanho do grande pra ti, aquele de 12 braças de extensão. E nós vamos que vamos, galo velho. Caca ali música nesse povo, tio Lio.
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0: E tá bueno demais. Gauchada especial de primeira, o acampamento Farroupilha aqui de Balneário Camboriú. E aproveita, louco velho, que esse é o final de semana, é o último, né, che? Hoje, sabadão, tem festa, uma barbaridade por aqui. Eu acabei de jantar almoçar, né? Você agora, pouquinho, uma baguete de costela louca de especial, né, che? Barbaridade. Mas eu quero agradecer os nossos parceiros, especialmente, né, os parceiros do Tia Menina. E dizer pra gauchada que quiser participar e aproveitar, né? E ser parceiro do Tia Menina, é só me ligar que nós vamos a trote e bater um papo e conversar, tá vendo? 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O Corpo e Alma que tá com novos integrantes, nós estava por lá junto com o Ivandro, junto com o tio Chico. Tava lá no Clube Z, no bailão, no fandango louco do especial, tá vendo? Clube Z, os melhores bailes do litoral, gauchada. 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E a propósito, fazer uma pergunta pro Bertolo, que tá aqui. Tu conhece o Mário?
1: Aquele da imobiliária?
0: O Mário
1: conheço,
0: da
1: o da imobiliária
0: tio. Eu conheço. Mas um galo velho cinza, uma barbaridade, amigo da gente, né, tia? E tu tá com presença feminina do teu lado, homem velho?
1: Pois é, agora
0: uma prenda.
1: Nós praticamente transformamos uma nordestina numa prenda gaúcha.
0: As barbas. Que eu aí? Quero ver ela falar, mas que barbaridade.
1: Eu acho que ela fala.
0: É? Será? Tem que ser bem no estilo, né, tia?
1: Tudo bem, Dai?
0: Seja bem-vinda, Dai.
2: Oi, boa tarde, Nilo, boa tarde, Bertoldo. Estamos por aqui, uma nordestina perdida aí no meio dessa gauchada.
0: Mas não é diferente, porque eu sou um paranaense fazendo um programa gaudério em Santa Catarina.
2: Mas como assim?
0: Barbaridade.
2: Não diria que tu é paranaense. É. Nunca, nunca. Mas eu também, eu sou nordestina, mas eu não tenho sotaque também. É tá que eu certo. Já moro aqui em Santa Catarina há muito tempo, né?
0: Há bastante então, já tempo. Perdeu, como já... é que tá se adaptando à Rádio Menina, essa rádio de mais de 1 milhão de amigos?
2: Nossa, tá sendo uma experiência incrível. Tô há 1 mês e pouquinho, quase 2 já, passa voando, né, inclusive. Mas tô gostando muito. É tá sendo uma família nova, né? Fui muito bem recebida, graças a Deus. Que esse é sempre o nosso medo, né? De tá entrando num lugar novo, é o medo da recepção e tudo mais, mas graças a Deus tá dando tudo certo.
0: Tu sabe que eu também sou meio novato por aqui ainda, né? Tô só 1 ano e 3 meses, né, que eu desembarquei lá do Paraná. E posso te dizer que essa acolhida não é só do quando tu chega, tá? É uma coisa assim que é um relacionamento diário de amigos, de parceiros, né, che? A partir do Bertoldo, que é o nosso coordenador geral aí da parte artística. Sim. Da Rádio Menina, até o doutor Narval, que está aqui com a gente hoje. Esse foi o homem velho que criou toda essa estrutura.
2: Olha
0: que
2: só.
0: Nós estamos aqui hoje.
2: Que
0: então,
2: honra.
0: Com certeza aí. Para mim é uma honra maior ainda abrir o programa hoje, que o senhor apresenta o doutor Narval aqui no estúdio.
2: Só de olho.
1: Ele falou que só veio hoje porque a Dai vinha. Eu quero conhecer essa menina nova.
2: Olha que honra, meu Deus do céu.
0: Que maravilha. Então, seja bem-vinda, né, X?
2: Muito obrigada.
0: Eu sei que tu vai sair gravada daqui a pouquinho, né? Vai fazer uns vídeos
2: tô
0: aí.
2: Tá literalmente perdida por aí no meio da gauchada.
0: Ah, mas a Julie tem caminha? A Julie é.
2: A Julie também é gaúcha, né?
0: Ela é gaúcha.
2: Também, né?
0: Essa
2: ensinar,
0: é nativa.
2: Vai me ensinar como é que fala, Julie? Virar mate? Virar um mate.
0: É. Fazer um chimarrão bem cevado, né, Bertolo?
2: Vamos ver se eu vou conseguir.
0: Tu já vai sair?
2: Eu gosto, eu já tomei, eu bom.
0: Já
2: gosto,
0: tomou?
2: Já. Mas fazer eu não sei.
0: Mas não é difícil, né? É mais fácil. É mais fácil tu aprender a fazer do que aprender a tomar.
2: Ah, mas eu acho que é mais fácil tomar. É? Já tá pronto, já. Só tomar.
0: É que o pessoal não acredita, é quente, né? O pessoal fica com medo de tomar, daí toma um gole e passa pra frente. Não, tu tem que tomar até roncar a cuia.
2: Eu não sabia, eu tenho a minha comadre gaúcha. Uhum. Ela que me ensinou a tomar chimarrão, né? Eu tomei. Aí eu dei uma bicadinha, ela já veio brava comigo. Mas não, tem que tomar até acabar.
0: Daí quando termina, a última puxada da bomba vai dar um ronco.
2: Tem que fazer
0: o ronco da cuia.
2: Eu fiquei sabendo
0: É mais ou menos por aí.
2: E de um jeito bem, bem aldéria, né?
0: Eu quero, ver tu, tu falar, mas que barbaridade, vai.
2: Mas que barbaridade.
0: Aí!
2: Ah, tá, mas que barbaridade, tchê.
0: Aí, sim. Que maravilha, né, Bertoldo? E a gente tá por aí, sempre muito feliz, muito contente de poder estar levando alegria através dos propósitos da Rádio Menina para essa gauchada, né, para esse pessoal que acompanha a gente. Nós temos, ó, dá para perceber que o acampamento Farroupilha de Balneário Camboriú é um dos maiores do Brasil. E então a gente tem uma cultura gaúcha muito forte, né, aqui na nossa região. E é isso que nos faz estarmos no ar aqui direto do acampamento. É a única rádio, desde do primeiro acampamento Farroupilha, que se faz presente com programas ao vivo, né, Bertoldo? Desde o começo, a Rádio Menina sempre se fez presente.
1: Na verdade, isso tudo aqui começou com Osmar Fernandes fazendo um programa, isso lá pelos idos de 1991, mais ou menos, no pátio do supermercado Xande. Ele fazia lá um negocinho menor e tomou essa proporção. E hoje, em função disso, a gente tem 40% da população que mora em Balneário Camboriú é do Rio Grande do Sul, são gaúchos. E o Dr. Narbal, como é lagiano, teve muito forte sempre dentro da programação da Menina essa parte gaúcha, sempre essa parte dos rodeios, a parte da cultura, parte da música gaúcha, que na Serra Catarinense é praticamente, né, adotado como cultura própria, né? E é uma cultura própria, porque não, como dizia o Paixão Cortes, que é o grande escritor da música gaúcha, ser gaúcho é um estado de espírito. Então, aquele que se sentir gaúcho, que se sentir à vontade, né? Ele, com certeza, né, falando no homem, acabou de chegar. Eu estava contando a história aqui, Osmar, de como começou o acampamento Farroupilha, né? E você que é o idealizador disso tudo, que começou lá no supermercado Xande, no estacionamento, e hoje tem essa proporção aí.
3: Pois é, boa tarde. Boa tarde, Nilo, velho.
4: Buenas.
3: Mesmo alepado de goela, já, mas vamos firme. Pois é uma história. Na realidade, a primeira semana Farroupilha, ela teve início em 1991. E teve ali 10, 11 pessoas em frente à Praça das Bandeiras, onde nós fazíamos até o ano passado. Em 92 teve mais uma, também com pouca gente, e o movimento não se criou. E passaram-se 6 anos. Eu já estava na Rádio Camboriú na época e comecei a fazer os programas de lá do Xande, que foi meu patrocinador por muito tempo, depois até na Rádio Menino. E no Xande começamos a convidar um gaiteiro, um violão, umas invernadas artísticas, uns declamadores.
1: Até porque naquela época já existiam os grupos de dança também,
3: sim,
1: né, Osmar?
3: Sim, sim, não era na proporção que nós temos hoje. Mas existia muitos grupos já. Pequenos, a gente estava tudo começando, tudo iniciando, mas eles iam lá. E aí a gente arrumava, fazia uns costelão lá, umas boias de panela, uns carreteiros, e aquilo ali começou a juntar gente. O programa era diário. Depois eu fui para a Rádio Menina, no ano 2001, e aí a coisa se fortaleceu mesmo. Porque além da Rádio Menina, eu levava a TV Mocinha também. Então já era rádio e TV filmando ali no Xande. Ficou pequeno, lógico, né, Nilo? Ficou pequeno e... Aliás, Xande, a gente deve muito a ele. Ele é pouco citado.
1: É verdade.
3: É, doutor Narbal? O Xande a gente deve muito a ele. Né, doutor? Porque começamos lá com ele. É, ele foi um parceirão mesmo.
1: Abraçou, né, Osmar?
3: Abraçou a causa. Até homenageamos ele numa edição do acampamento, uma oportunidade, né? Porque merecido. Aí fomos dali do Xande para a casa da sogra, no bairro dos municípios. Também ficou pequeno, era um centro social. Aí fomos para a praça Almirante Tamandaré, não tinha como. Fazer na praça ali, lógico, queria o povo ali na frente da praia, mas não era uma coisa campeira, né? No outro ano, aí saiu o primeiro, de 14 anos atrás, na Praça Higino Pico. Pequeno, né? Mas levamos alguns artistas, Daniel Torres, Raul Quiroga, Teixeirinha Filho, na época, veio ali conosco, né? Também ficou pequeno. Aí fomos pro binário, ali na Martin Luther.
1: Ali onde hoje é o supermercado ali.
3: sei, mas ele ficou uns 3 ou 4 anos.
1: Foi uns, acho que foi uns 3 ou 4 edições.
3: É, aí houve o crescimento já. Aí a coisa pegou. Olhamos aqui para a Praça das Bandeiras. Já teve ali, né?
4: Já. Ano passado, tive lá.
3: Sofremos mais do que besouro de perna para cima, aquele barulhão lá. Hoje tem um container.
1: Osmar, mas sabe o que é o legal disso? A história começou porque eu estava explicando para a Dai, que é a nossa nova contratada, de como.
3: Da cor do Grêmio.
1: Oh, meu Deus do céu. Não, falei.
2: Mas se eu soubesse pegar no vermelho. Não!
1: Vermelho e preto, Osmar. É Flamengo também aqui, rapaz.
3: É mais ou menos. Mas não sendo colorado, tá bom.
1: Já não sendo colorado. Então, mais ou menos é isso. Aí a história começou dessa forma, graças a esse cara que está na nossa frente hoje. Digamos assim, já te apresentando um pouco da história dele também.
2: Incrível. Eu tô aqui no meio de gigantes, tô quietinho, só aprendendo. Tô ouvindo e aprendendo.
3: E hoje essa loucura aqui, né?
2: Que loucura.
3: Tem hora que eu me belisco. Mas é gratificante, incomoda. Não pense que isso aqui é bonito para quem vem aqui ver. Bastidores não é fácil.
2: Exatamente.
3: Mas graças a Deus está dando tudo certo, né? Falta mais um dia e pouco, né? Para a gente terminar o nosso festival. Ontem foi uma loucura. Não sei quantas mil visualizações nós tivemos no Terral da Canção Gaúcha, que é um público diferenciado. É, Nilo, aqui o pessoal gosta muito de dançar, vem aqui para dançar, não, mas nós temos que colocar nesses segmentos também, na cabeça desse pessoal de identidades, de grupo de CTG aqui em Santa Catarina, que a música nativista faz parte, uma música mais para se ouvir, essa que hoje à noite nós teremos aqui, uma final pessoal. Temos o festival de dança, tem crianças dançando aqui, ó. Tivemos mais de 300 participantes a semana passada, o estado inteiro. Então, tudo isso faz parte do contexto da cultura gaúcha, além da culinária. Então, perdão, não é fácil fazer, mas os grupos também abraçaram. Solito,
1: somos e fortaleceu nada. Os grupos, né, Osmar? Eu também fiz parte do grupo de dança.
3: Se eu dei o pontapé, hoje eu não sou nada, porque sozinho ninguém me faz. Não faz isso aí. Faz mesmo, né? Mas essas parcerias chegam para se integrar, para ficar junto.
4: Osmar, quero te falar uma coisa de coração aqui. É, 14ª edição desde que começou oficialmente, então já são quase 20 anos ou mais de tradição. E todos os anos que eu participei, foram poucos, esse Índio Velho se emociona ainda, porque aqui no começo, na abertura, no dia seguinte da abertura, o Homem Velho marejou os olhos umas 3, 4 vezes que eu vi. Então isso é do coração, né? O gaúcho, quando tem um coração bueno, ele deixa escorrer pelos olhos, né, tio?
3: É, porque na realidade a gente ganha muito pouco com isso, nada. Isso aí é que nem tosa de porco, é muito grito e pouca lã. Não é, doutor? Incômodo. Mas assim, ó, eu me emocionei nessa pegada ali, ó. Porque eu sou chorão mesmo por natureza, né, Vitor? Me conhece. Mas é que há muito tempo, muitos anos, nós estamos pleiteando um local para nós. Nós precisamos de uma casa gaúcha, não precisa nem ser um CTG, mas um local onde a gaúchada se encontra. Tempos atrás, em outro governo, nós fomos até Araquari ver um CTG que tem ali perto de Araquari, não me lembro o local ali agora. Isso, foi feito um projeto, pronto, projetinho, legal, bacana, foi, morreu. E agora, no sábado, eu estava conversando com a Auri Pavone, e eles vão começar um sistema novo de tratamento de esgoto, e tem uma área aqui no lado, de 310 mil metros quadrados. Isso ali vai ser tudo aterrado e vai sobrar área. Que no Balneário não tem onde fazer um espaço como a gente precisa, né? E a prefeita, no sábado à noite, aí que eu me emocionei, porque ela disse assim: ó, vai sair a Casa Gaúcha aqui pertinho. Então, depois de tantos anos de luta, veio a Juliana, querida. É que gosta da nossa cultura, porque tem que gostar, ela sabe que isso aqui não é brincadeira. Ninguém está aqui para aparecer, para ganhar dinheiro, não, nós estamos aqui para cultuar, para não morrer, como estão essas crianças dançando aqui, ó. E então eu fiquei tão feliz que me emocionei. E chorei de novo, né? Porque é isso que a gente precisa, um local. É para a gente ter, não precisa ficar devendo favor para ninguém de terreno. Então, isso aí foi muito. Olha, lógico, não é agora. Até aterrar aquilo ali, vai 1 ano, 2 anos, mas a semente foi plantada. E a gente vai ter a Casa Gaúcha. Espero, né? Não fique só.
1: Nós vamos cobrar, né, Osmar? Tem um monte de gente aqui para cobrar. Mas, Osmar, nós estamos quase indo pro break. E eu vou te fazer um desafio aqui agora ao vivo. Né? A Dai Souza veio aqui hoje. Ela é uma nordestina que veio aprender sobre a culinária gaúcha. E o primeiro desafio, ela vai fazer um chimarrão ali pra gente.
3: Opa!
1: Então o pessoal que tá depois nos ouvindo vai poder ver no digital. E já é um primeiro. Eu acho que você já pegou alguma aula por aí.
2: Já peguei alguma aula. Mas só tomar. Virar, nunca virei. Mas é tudo novo pra mim. Ainda não.
3: A aula é só tomar chimarrão.
2: Só tomar, mas eu sei. Fazer, prontinho ali dá pra mim, eu tomo. Mas aí fazer eu nunca fiz.
1: Então, e daqui a pouquinho nós voltamos. Vamos fazer o seguinte, Lil, toca uma e emenda o break aí.

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0: Farroupilha, né, tchê? Aqui onde a programação é louca de bagola, é o X1 das 6 da manhã e 6 da manhã diretaço, né, tchê? Ah, barbaridade. 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
0: Gela a boca, o pessoal que tá passando por aqui, tá dando uma olhada nas palavras com sorvete, gela a boca.
1: Bueno, bueno. 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
1: É isso mesmo. Tio Nilo, nós vamos de marca. Eu quero aproveitar aqui para dar um quebra-costela com as mensagens que chegaram aqui no programa. O Ivonir, lá de São José, está acompanhando a programação. Quebra-costela para ti. O Edgar Soares, mas Edgar, velho poeta, mandando um chasque aqui para o tio Osmar Fernandes. O Mário César Clivatti, nosso parceiro, corretor de imóveis. O Chico Bomba, lá de Abelardo Luz, o locomoto com a radiola ligada, orelha grudada na radiola, tá pedindo aí o baile da Serra, tá, tchê? Se tu puder, te unir, o carca no ar essa marca. E o Sérgio Padilha, lá em Palmas, no Paraná, da Elia, a Prenda Aracélia, a Dona Circe, estão escutando a programação por lá, o quebra-costela também, tamanho do Rio Grande. O Deja, a Marlene, lá da Sax Calçados, um abraço especial. E nós vamos de marca, porque nós não podemos tardar por aqui. Direto do acampamento Farroupilha, louco velho. Abre a gana.

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nesse acampamento. E tamo de volta, então, a partir daqui, né, tchê, pra mandar esse quebra-costela pra gauchada, mandar um up especial pra Elisa, que tá acompanhando a gente lá em Palmas, no Paraná também. Um abraço pro Christopher Militz, levando lá de carona, na boleia no bruto, trabalhando dito no mas. Alô, Piazito, um abraço especial pra ti, Christopher, velho. Mas oi, Galexê. E tamo por aqui, né, tchê, levando sempre a tradição. Acabei de comer, como eu falei agora pro Vitor, antes do começo do programa, fiz uma boia bem caprichadita, porque aqui a boia não para, né? E a Day Souza já fez aqui o seu chimarrão, depois ela vai dar um feedback como é que ficou o chimarrão que ela tava confeccionando junto com a Júlia, né? E a gauchada aí com o rádio ligado, fazendo eco nas coxilhas. Vamos que vamos, che, programação não para de jeito maneira, e nós vamos de marca, aqui, Tchê, menina da tua rádio, de um milhão de amigos.

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12: Muito bem, Tchê, estamos aqui. Passeiro uma barbaridade, sentindo o cheiro da costela assada, ouvindo as marcas buenas também aqui no palco e no Tchê Menina. E assim nós vamos até às 7 horas com a programação. Hoje tem ao vivo também aqui do acampamento Farroupilha, bailando Petras e Canhoto, né, Tchê? É, os índio velho daqui a pouco estão aí. Foram no instituto, os dois, se arrumar pra vir pra cá, mas que coisa rica, Tchê. Vai dar abraço, Peterson Canhoto, hoje ao vivo aqui do acampamento Farroupilha também. 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E a precata que vem aí, Chiquito e Bordoneio, vem aí os atuais, né? 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
12: 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Mandar um quebra-costela também pra essa gauchada que tá no rancho, né? Tomando um chimarrão, o Dinho e a Alessandra lá de Navegantes, o Paulo também de Navegantes, né, tchê? Tem uma gauchada de Itajaí também, sempre com a radiolita ligada, aqui em Camboriú também, né, chique, pertinho da gente. Tem uma tropa que é sempre no sábado de tarde, tá com o rádio ligado. Então, mandar um quebra-costela para esse pessoal, um abraço bem, bem apertado, né, tchê? E não podemos deixar nossa Balneário Camboriú de fora de jeito, maneira. O Fole tá sempre ouvindo a gente, o Beloto também. Ai, a Beloto, velho. Vai tá, abraço, gringo. Um baita quebra-costela pra ti, tá vendo? E nós vamos de barca aí com o tio Liu, né? Abre a gaita, gaiteiro velho. Daqui a pouquinho nós temos de volta daqui do acampamento. É o tempo de ir lá, né? Comer uma boia e já voltamos.

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E tem uma gauchada sesteando aí, vamos acordar esses gaúchos, velho? Aumenta o volume aí. Acorda quem tá com sono. Vamos, louco, velho. Foi dormir tarde, talecosa. Aí agora tá aí nos cantos, né? Pega o celular, fica pescando. Vamos acordar essa gauchada aí, tchê. Ah, passarinho que não deve nada pra ninguém, já tá cantando faz um tempão, louco, velho. Mas que barbaridade. E nós estamos no acampamento Farroupilha, vamos destampar um refrigerante agora. Só de raiva. Assustei alguém aí, não? Então tá bueno, tchê. 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E nós vamos de marca, então, que a programação não pode parar, né, tchê? Aproveitar que o tio Lio tá animado, já separou uma seleção musical louca de especial. Aproveitar também e mandar um grande abraço pro Deji, pra Marlene, né? O pessoal tá ouvindo a gente, acompanhando a programação. Marcos Lourigo, lá de Xanxerê, chegou atrasadito, não tinha menina, louco, velho. Tá lá, fritando 420 quilos de bacon só pros lanches dessa noite. Esse é o Marcos Lourinho de Xanxerê. Abre a gaita, gaiteiro! E vamos de marca!

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Programação sempre especial pra ti, índio velho, que tá junto com a gente. A Buena Marca, Valso, Vaneirão, a Vaneira, Xia, Milongo, Chamamé. E nós estamos por aqui sempre parceiro para levar para ti a Buena Comunicação também, né, tchê? 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Sorvete gela a boca, gelando a boca da gurizada aqui no acampamento Farroupilha, né? É, nós distribuímos aí sempre um carrinho de sorvete pra gurizada. Aqui de hoje já era, casada descobre, é uma loucura. 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Convite para tu vir aqui essa noite prestigiar o festival, né? Prestigiar aí, né? Um acampamento Farroupilha, vir aí comer uma costela de chão, comer aí uma paçoca de pinhão, um entreveiro, um pastel, um lanche, x-costela, uma baguete de costela ou de carneiro. Tem muita comida típica, um arroz de carreteiro também, lógico, pra tu que quer se alimentar no estilo do sul. Acampamento Farroupilha é música gaúcha, traje gaúcho, alimentação, né, típica e com a tradição gaudéria. E tu vem pra cá e te serve louco de bem, já vê os amigos, vê os parentes, acompanha show, porque tá louco de lotado isso daqui. Daqui a pouquinho, então, não tem mais espaço. Espicha, louco velho, te acelera e vem pra cá. O acampamento Farroupilha tá quase no seu final. Tem hoje, amanhã e segunda-feira pra encerrar tudo, mas tu vem e se diverte, tá bueno? É aqui do ladinho, novo lugar, né, tchê? Novo lugar, do ladinho do centro de eventos, tu vem pra cá, né, na Expo Centro aqui, e tu já vai ver onde é que tá o acampamento, já vai te servir. Pessoal que tá na rodovia 101, tá na BR, tá a fim de parar pra jantar, pra comer alguma coisa, já para aqui, tchê, que tu tem certeza de boa alimentação num preço justo, tá? Vem pra cá, estaciona aqui, vem jantar, já se aprecata e qualquer coisa, já dorme pro Balneário Camboriú hoje, e amanhã tu segue a viagem. Combinadito, não mas? Então tá bueno, tchê, vai lá pro pessoal estilo do sul, bombacha que eu tô usando, a guaiaco, lenço, a bota velha, tudo lá da Estilo do Sul. Abraço especial pro Jefferson e pra Prenda. Obrigado pelo carinho da audiência e da sintonia aí, tá bueno? Abre a gaita, tio Liu, e vamos de marca!

0: Te aproxega, vivente. 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

Molecache, aqui na rodovia 101 na BR, né, perto da Expo Centro, tem o acampamento Farroupilha. Tu chega e claro, né, Che, tu vai se divertir uma barbaridade. O pessoal tá chegando aqui agora no estúdio, né, aqui no nosso container do estúdio do acampamento, tá trazendo um Guaraná pra nós aqui, vamos tomar um Guaranazito bem caprichado. É, não podemos falar que é querosena. Se você falar que é querosena, dá problema, né, tia? Mas que barbaridade. Quero mandar um abraço especial pra Eliandra, que tá ouvindo a gente lá no Paraná. Tá lá na casa da filhota, tá ouvindo a programação. Manda um upa pra Líbia, não te esquece, tá bom? Um abraço bem especial. Até vou pedir pro tio Liu aí se tem como colocar um chamamé. Um chamamézito, que a dona Eliandra é apaixonada pelos chamamé. Pra nós rodear pra ela aqui, tá bueno? 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Também o churrasco de patrão lá da churrascaria Pampa, né? Uma carne bem gostosa, bem especial. E também Mário César Crivate, corretor de imóveis. Agora são 6:20. A partir das 7 tem o bailão do Peter Secanhota. Olha, mundo velho! Já tá escurecendo, deu uma esfriadinha por aqui, né? Mas nós estamos atracados nas cuias de chimarrão, que é para esquentar o pelo, não deixar esfriar por aqui, não é mesmo? Um baita abraço especial pro tio Liu, que tá aí comandando, né? Pilotando a mesa de som da Rádio de 1 milhão de amigos, a Rádio Menina de Balneário Camboriú. Alô, dona Lucimar, Luiz, estão ouvindo a gente aí em Porto Belo. Um baita abraço, obrigado pela audiência. O Satuca e a Soninha acompanhando a gente em Itapema. Também o Henrique, né? Alô, Henrique Lustosa, aquele abraço especial. Obrigado pela audiência e pela sintonia. Mandar um abraço também, né, pro Beto do Freto, que tá ouvindo nós. Baita abraço, Tiru, velho. Obrigado pela audiência, tá bueno? Nós estamos por aqui. E ô, meu amigo Volmir tá acompanhando a gente também. Obrigado, Índio Velho, pela audiência, pela sintonia. E mandar aquele quebra-costela especial lá para São Lourenço. Lá em São Lourenço, uma gauchada entreveradita, acompanhando a programação também, né? O pessoal liga o rádio e fica acompanhando a gente pela internet, no celular, né? Coloca na caixa de São JBL e vamos fazendo eco nas coxias. O som no talo, né, tchê? Mas que barbaridade. Gauchada, eu vou ter que passar pro tio Lil botar música, que vão fazer um barulho aqui agora, assim, ó. Mais ou menos assim esse barulho que vai aparecer aqui. É que nós estamos abrindo a Guaraná, tá bueno? Daqui a pouquinho estamos de volta.

0: abre a gaita, gaiteiro. Aqui no Tchê, menina.
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8: Cabuano de Mas, estamos por aqui na programação do nosso Gemenino. Petros e o Canhoto já chegaram. Daqui a pouquinho o bailão do Petros e Canhoto vai começar. E eu tô com o Luan aqui, o homem da cervejada do Luan, né, Xê? Da churrascada do Luan, do October do Luan, do Luau do Luan, né, Xê? E vai falar com a gente aqui como é que você tá vendo, meu amigo velho, mais um acampamento Farroupilha. Lá em Itajaí, a gente conversou, lá em Itajaí, não, em Camboriú, a gente conversou, né, Tchê? Já conversou também no outro acampamento e agora aqui de novo, tá gostando da festa, já aprovou da costela, já aprovou da paçoca de pinhão, como é que tá, Luan, tudo bom?
9: E aí, tudo bem, boa noite. Não, tá topzera, tá muito bom. E tô aqui de novo porque, né, tô gostando, tá animado.
8: Com certeza, tu que é um gaúcho nativo, né, tu é do Rio Grande.
9: Sou um cataúcho, né, eu sou uma mistura, mas meus pais ali são tudo gaúcho ali, eu tenho essa cultura no sangue ali.
8: Com certeza, o que tu tá mais gostando aqui do acampamento hoje, Luan?
9: Ah, o chopezinho, né, bem gelado, chopezinho bom ali, mais a costela, o entretenimento todo, tá muito bom aqui.
8: Obrigado pela visita mais uma vez aqui no estúdio da Rádio Menina.
9: Não, eu que agradeço pelo convite.
8: Tá bueno. Daí, Bertoldo, homem, fala bem, né, Tchê?
10: Mas não, ele, se, a desenvoltura dele é algo fora do comum, jamais visto nesse planeta, né? Mas eu tô com o Peterson aqui, que daqui a pouquinho tem o bailão do Peterson Canhoto.
11: E aí, Bertoldo, tudo bem? Aí, galera do Tchê Menina, gauchada aí, os... que tá aí espalhado pela região. E nós viemos a cavalo, né?
8: Pois é, eu vi que vocês chegaram aí meio...
11: uns 40 minutos para chegar até aqui, mais ou menos, da cavalo, difícil. Isso que...
8: deixaram amarrado ali fora o pingo?
11: É, tá ali, tá encilhado, inclusive. Se quiser dar uma passeada daqui um pouco no bicho velho, tá ali fora.
8: Tá bueno, vou deixar pro Luan, que gosta de uma barbaridade.
11: Daqui um pouco também, começando o bailão do Pedro
8: Canhoto, né? Com certeza. Canhoto tá aí também, já trouxe a gaita
11: boa. E nós vinha com a radiola ligada, ouvindo, tinha menina, tava bom demais.
8: Quete.
10: Algo fora do comum, esse container da Jacaré Containers, que é o nosso parceiro, acabou nos permitindo Porque ano passado a gente teve um problema para fazer o acampamento, na questão do áudio, que o áudio lá fora é muito alto. Né? O evento está acontecendo, o evento está rolando, mas a gente consegue levar para quem está ouvindo em casa uma qualidade melhor aqui de dentro do estúdio container, né?
11: Com certeza, né? Ficou lindo o estúdio aqui. Queria inclusive parabenizá-lo, Bertudo, por toda a dedicação tua ao acampamento Farroupilha. Né? A gente sabe, acompanhou e sabe da dedicação, e você está de parabéns, tá bom? Ficou lindo demais com ele, o estúdio agora ficou maravilhoso. Quem estiver nos ouvindo, quiser dar uma passada aqui, dar um abraço na gente, bater um papo, pode ficar à vontade agora a partir das 19 horas com o Pailão do Pé de Escaio.
10: Se não puder vir, que faça um Pix, né?
12: É, tá bem, né, Gil? A chave Pix é 469. 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Um tiramate louco de especial, bonitaço pra tu ter na tua casa. Toda vez que tu for fazer o teu chimarrão, tu vai lembrar, né? E aí, canhoto, velho, como é que tá? Descansou já da cavalgada?
13: Viemos descansando a cavalo, né? Deu, caiu uma neblininha, agora não foi fácil, o cavalo não enxergava direito. Tava sem limpador de para-brisa. Rapaz, mas eu tô apavorado com essa iguaria em cima dessa mesa aqui, o Nilo. Rapaz, isso aqui é do acampamento Farroupilha, que tem linguiça, pirão com linguiça, batata frita, contra filé, salada. Rapaz, quantinho de coisa boa que tem aqui. A baguete, essa aqui é campeã do rodeio, né? Campeã do acampamento.
12: Com certeza, e tem também aí um entreveiro de pinhão, né?
13: Entreveiro de pinhão, isso aí é... Comi muito na Serra Catarinense, né? Lages, quando eu morei em Lages, comia muito entreveiro de pinhão. E agora veio pra nos alegrar esse entreveiro de pinhão aqui também.
12: Mas vou te contar uma coisa, faz quase 10 dias que nós estamos aqui. O Bertoldo saía solito, não voltou com nenhum prato dele. Foi trazer a Dai junto. A Dai Souza saiu com ele e voltou com todos esses pratos de comida aqui, tia.
10: Mas isso é golpe.
12: Ah, é golpe?
10: É golpe. Você acha que eu fui... Digo, ó, vem pra cá pra nós gravar, é o golpe. Aí amanhã a gente vai gravar de novo.
12: Tá certo, Che. Mas é, louco do especial, agradecer o pessoal que nós tivemos fazendo a visita aí, né? O Bertoldo, a Dai e a Julie tiveram passando aí nos quiosques, nos stand. E o pessoal mostrando que estava servindo e já aproveitou e fez um regalo aqui para a equipe da Rádio Menina, pro Petro Ciganhoto, pro Tia Menina, pro Bertoldo, Tio Osmar e toda a equipe aí. E o Luan que trouxe, né, o gole, né? Porque nós estamos tomando um guaranazito bem caprichado, não podemos beber, nós estamos trabalhando. O Petro Ciganhoto, vamos poder tomar um trago só às 10 horas e eu daqui 10 minutos. Tá certo?
10: Aqui nós não brincamos em serviço.
12: De jeito nenhum. Inclusive, eu quero agradecer aos parceiros, Bertoldo. Eu já fiz a chamadita completa deles todos aqui duas vezes. 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
10: Você tem alguma coisa contra filé?
12: Contra filé é bom.
10: Mas contra filé, contra
12: não
10: filé?
12: Só a favor.
10: Aí eu também.
12: Que
10: o nome tá errado.
12: Inclusive.
10: Teria que ser favor do filé, não contra o filé.
12: E contra filé não me vai, Bertoldo. Só me vem. Só me vem. E vamos que vamos, né, tchê? Uma barbaridade. Tio Lio, nós vamos encerrando por aqui, então, o nosso Tchê Menina. Agradecendo os parceiros, como acabei de falar, agradecendo a tua Índio Velho mais uma vez. Primeira vez que eu vejo o tio Lio piochado. Se piochou porque ia fazer o Tchê Menino e o bailão do Peterson Canhoto. Ele me contou esses dias.
10: Não, e daqui a pouco vai pro palco junto com o Peterson Canhoto.
12: Vai, né? Porque ele tava falando que ele ficou meio fora de órbita, trajado de calça jeans e camiseta. Falou, não, próximo sábado, eu tava saindo da rádio, ele tava chegando, piochadito.
10: E de bombacha larga.
12: E de bombacha larga, com certeza. E ali o velho. Um abraço, tchê, um quebra-costela tamanho do Rio Grande, que o patrão lá de Rima nos abençoe, a primeira prenda do universo nos conserve com saúde, para que no próximo sábado nós estejamos dentro do estúdio da Entreveradito, na melhor programação do final de semana, antecedendo o bailão do Peterson Canhoto com o nosso tchê menina. Fique com Deus, que é santo, velho e conhecido, tchê!

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1: Alô, começando mais um Bailão do Peterson e Canhoto, aqui na Menina FM, na rádio de mais de 1 milhão de amigos. E hoje um programa especial aqui no acampamento Farroupilha, o 14º acampamento Farroupilha de Balneário Camboriú, né, Canhoto?
2: Exatamente, mais um dia aqui, mais um dia no acampamento de Balneário Camboriú. Hoje é sábado, passamos a semana toda aqui acompanhando as apresentações artísticas, as atrações, as bandas. Ontem tocou Quatro Galdério, o Bertoldo tá falando aqui que foi um espetáculo de baile, né, Bertoldo? E hoje tem Joca Martins também para brilhantar a festa. E tem mais.
1: Portal Gaúcho.
2: Portal Gaúcho, também o nosso amigo querido Vitor vai estar por aí, não?
1: Vitor Pedroso.
2: É, então. Então vamos aproveitar e vir para o acampamento Farroupilha, que só tem mais esse sábado. E amanhã, último dia, né? Então amanhã tem o Rancho de Taurus também, que vai ser apresentado aqui pro nosso amigo Osmar. E estamos por aqui. Pessoal que está no trânsito, pessoal que está em casa, vem para cá. Tem muita coisa boa ainda pela frente.
1: Mandar um abraço especial pro Nilo, Genilo, velho Bagual. Vinha comandando aí o time Nina, né? Parceiro de guerra. E tamo junto, né, Bagual? Parabéns pelo programa e vamos que vamos.
3: Obrigado.
1: Ah, tamo junto.
2: Tô aqui emendadito num programa no outro, né, Nilo?
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2: Bora.
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1: 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Estamos aqui junto com o Bertoldo também, né? O Bertoldo tá junto com a gente, já vinha junto com o Genilo. É menino, e agora o Bertoldo tá aqui junto com a gente também, né, Bertoldo?
3: Bom demais! Boa noite para quem tá ouvindo,
2: boa noite
3: pra Terce Canhoto, e nós também temos que agradecer as pessoas que nos tornaram a nossa vida
2: possível,
3: né? Porque primeiro começando pela Jacaré Containers, que é esse estúdio ficou fora do comum, diferente, aconchegante, e quem tá em casa tá sentindo a energia do que tá acontecendo aqui, e também Pavoni, construtora incorporadora, Espaço Dental,
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2: É isso aí. Daqui a um pouquinho vamos falar mais o restante ou já vamos falar agora? Churrascaria Boi Nobre,
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2: todo
1: aí.
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1: Tamo aí. Começando mais um Bailão do Peters e Canhoto. E vamos de música.
2: Vamos lá, Nino.
3: Quem tá aqui?
2: É eu mesmo.

0: Eita, coisa linda!
1: Ai, caraca, velho.
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14: Estamos começando aí mais um bailão do Peterson e Canhoto pela segunda vez já agora aqui, Canhoto.
15: Está praticamente no início, né?
14: Nós viemos a cavalo, viu, Bertol? E no trecho deu uma... Tava meio viado o negócio, sabe?
15: Eu tava com os olhos no viado. Hein? Coisa mais linda, né? Lembrando que hoje tem o terral da canção nativa aqui no acampamento Farroupilha, esse festival que não, dispensa comentários, estamos no quinta edição do terral.
16: Você viu a mesa nativa. Do jogador? Joca Martins,
15: aí,
16: Marcelo
15: ó.
16: Caminho e o outro rapaz que eu não lembro o nome. Gente boa, né?
15: Olha só, não, é de alta qualidade o negócio aí, de primeiríssima. Pessoal que gosta da música nativista, é o momento, vem pra cá que ainda não começou o terral, é mais tarde. Tem que ver certinho qual o horário do terral aí, Pedro, você que tá na cara do gol aí.
14: Agora é pra ter o Joca Martins lá do palco. Eu acho que acabou o festival ali e faz apresentações e o Joca Martins já sobe no palco. Depois tem a final do terral, né, da canção, a partir das 20 horas. Deve atrasar um pouquinho também, ali pelas 20h30. E às 22 horas tem a apresentação dos Baguales, Gaúchos de Fato. E às 22h30 o Portal Gaúcho.
15: Ô, Portal, é meu bailão.
14: Pra fazer o bailão.
15: Pra quem gosta de arrastar a sola da bota aí no bailão, né, Pedro?
14: E vamos lá, cadê os nossos parceiros aqui? 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
17: 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E aos poucos a gente vai falando do restante do pessoal aí, dos apoiadores do acampamento Farroupilha.
14: Sabe que estamos recebendo vários amigos e parceiros do Peterson Canhoto aqui no estúdio da Menina FM. E nesse momento, agora passando por aqui pelo acampamento Farroupilha, estamos com o nosso amigo, querido Amauri, né?
15: Doutor Amauri.
14: Amauri France. É isso? França, né?
15: Amauri France.
14: E nosso parceiro aí que tá junto com a gente desde o começo do acampamento Farroupilha também. Amauri, tu é natural do Paraná.
18: De Guarapuava, minha querida e grande cidade, a cidade mais gaúcha que tem no Paraná é Guarapuava.
15: Mas hoje ele reside um pouquinho em Balneário Camboriú, um pouquinho em Curitiba, né?
18: Vim transferido, trabalhei muitos anos na Copel lá no Paraná e vim transferido para Curitiba. E hoje eu estou residindo em Balneário Camboriú há 3 anos. Mas já estou me sentindo catarinense, tanto quanto vocês.
14: E hoje tu tá se sentindo um gaúcho, na verdade.
18: Boa, né? Hoje eu tô muito mais gaúcho que vocês aí, ó.
14: Tu gosta,
18: eu adoro. Como eu vim de Guarapuava, adoro essa tradição gaúcha, a cultura gaúcha, respeito. Eu acho que o Rio Grande do Sul é um dos estados que mais respeita a tradição, mais respeita a cultura, que mantém a história e a cultura gaúcha ao longo dos anos. Eu admiro demais. Por isso que eu tô aqui de chapéu hoje. Meio cowboy, né? Tô mais pra Barretos que pra Gaúcho.
15: Mas... Só falta agora alugar ou comprar umas pilchas, né, Pedro? Lá na
14: Estilo do Sul.
15: Estilo do Sul.
14: Amanhã, ele vai passar amanhã lá e vai comprar uma pilcha
18: toda
14: nova pra vir aqui pro acampamento, que amanhã vai ser encerramento.
18: Toda a indumentária vou alugar lá, essa loja já me super indicaram. É pilcha, é bombacha, guaiaca, bota, espora, chapéu, tudo. Vou lá amanhã, vou lá conhecer ela.
15: Estamos conversando com o doutor Amauri aqui pra enriquecer um pouquinho mais a Doutora Amauri, que vai...
14: Amauri, tu Henrique... gosta da lida do cavalo ou não? Também, com certeza, gosta da lida do cavalo.
15: Doutora Amauri, que vai enriquecer um pouquinho a nossa programação. A partir de agora, estamos negociando aqui, porque ele vai dar aulas, né? Vai dar aulas aqui de...
18: Sou direito previdenciário, sou advogado desde 2009, especialista em direito previdenciário, vou orientar os ouvintes Sobre aposentadorias, sobre direitos sociais.
16: Até porque o pessoal que dança hoje, né, principalmente o pessoal, às vezes, um pouquinho mais velho, né, não sabe, né, dos direitos que tem, o que pode usufruir para ter a tal da feliz idade, né, depois dos 60, depois da aposentadoria, que pode ainda ter como benefício, né?
18: Então, Bertoldo, se eu perguntar, se nós perguntarmos hoje para 10 pessoas, 10, 9 de cada 10, pelo menos 10, 9 pessoas, se perguntar quando e com quanto vai se aposentar, as pessoas não sabem responder. As pessoas têm muitas dúvidas em relação aos seus benefícios, como contribuinte do INSS, quais são os benefícios? Se eu morrer, meu filho tem qual direito? Meus dependentes, né? Minha esposa. Eu vou me aposentar quando? Com quantos anos? Então, sobretudo depois da reforma da Previdência, que em 2019 já, as pessoas hoje não sabem. Às vezes a pessoa tem direito sem saber. Então, a partir de agora, vou ser o patrocinador aí do programa. E quero muito contribuir, dicas, né? Quero muito esclarecer a população, os ouvintes, sobre os seus direitos previdenciários. Estou à disposição em breve.
19: Estamos aqui com Orly também. É, Orly, veio aqui dar uma passada pelo acampamento Farroupilha. Ele que é lá do Rancho Fundo.
16: É, mais um integrante lá do Rancho Fundo.
19: Parceiro aí do Peterson Caioto, amigo também. E vamos que vamos. E a culinária, Caioto, aqui do acampamento Farroupilha.
15: Rapaz,
19: um banquete.
15: Isso aqui é uma... Isso,
19: o braço aqui.
15: É um banquete aqui. Tem pirão com linguiça. Isso aqui é tudo do acampamento aqui. Cada barraca, né? Cada acampamento aqui tem um tipo de culinária. Oferece um tipo de culinária. E aqui tá uma mistura. Olha só, essa baguete aqui é uma maravilha. Tem esse pirão com linguiça ali, tem entrevero, bife a cavalo, uma laminuta, praticamente lá no Rio Grande do Sul, chama de laminuta. Laminuta, né? Deu saudade agora. Um contrafilé aqui, maionese, salada, batata, arroz. Tem comida para todos os gostos, Petras.
19: Vamos dar uma passadinha nos nossos patrocinadores?
15: Simbora!
19: Vamos lá. Restaurante Mexe o Doce.
15: VS Confecções.
19: Tô de Boa, restaurante, petiscaria.
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19: Fish House, peixaria.
15: Icense Construtora.
19: VS Confecções.
15: Império da Carne.
19: É isso aí. E vamos de música, Lio. Puxa da gaita.
15: Lio, quero ver essa gaita aí roncar daquele jeito que a gente sabe.
20: Que você deu no galpão do CTG, Madruga, velho.
21: Mas até tô lembrando, rapaz. Mas o gaiteiro, velho, tu sabe que o gaiteiro tá lembrado dessa peleia.
20: Você pegaram as bugias tudo lá?

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20: Estamos aqui hoje ao vivo do acampamento Farroupilha, nosso programa Bailão do Petros Caioto, e recebendo alguns gaúchos, alguns catarinenses, alguns paranaenses, tá? Silvano Silva, esse grande parceiro, né? Que o Ayrton estava relatando aqui, que deu início lá atrás nos trabalhos na Menina FM, deu início na rádio. Silvano, que alegria te receber aqui no acampamento Farroupilha de Balneário Camboriú.
21: A satisfação é minha de estar aqui, principalmente estar nesse chão aqui que a gente começou com muito orgulho, né? E com um timaço aí que está até hoje, Bertoldo, e todo o time, e com a cultura gaúcha, que a gente levou para Joinville também através do programa na emissora de lá, mas que aqui começou a raiz da cultura gauchesca, né? Doutor Narbal, que é um frequentador, né, da época de vários rodeios, gostava muito, um lagiano gaúcho, né, e trouxe essa cultura, e a gente colocou no rádio, e que foi um espetáculo na época, né? E Bertoldo lembra, e até hoje continua sendo, né, um ícone dentro do rádio. Tanto é que está aqui, né? Um estúdio maravilhoso. A gente tá aqui,
12: o diferencial, né, Silvano?
21: É um diferencial.
12: Isso também foi sempre o diferencial da Menina FM, que quando você começou esse projeto, isso lá em 1991, 92. 89. É. 89 é a estreia da rádio, né? E aí o doutor até esteve aqui hoje, o doutor Naval esteve aqui visitando o estúdio hoje, né, veio conferir de perto, mas isso também sempre se misturou sempre com a história da rádio, essa parte de estar em rodeio, de acampamento para Roupilha, de estar envolvido, e além disso tudo, a música gaúcha na programação da Menina, né?
21: Tem uma coisa, Bertoldo, Joinville foi semana passada, né, na Farroupilha, e foi um resgate também da cultura. Um acampamento bonito também no domingo, a gente também transmitiu ao vivo na rádio, e o pessoal de lá estava usando o exemplo daqui, que o rádio faz a diferença no incentivo da cultura, das tradições, da manutenção dessa chama, né, que pode se dizer a chama crioula, que resgata todo ano através dos eventos como esse evento aqui, né, e é espetacular a gente vir aqui e ver a grandiosidade. É um negócio fabuloso, né?
12: E não tem quem não goste de um churrasco, né, de um chimarrão, de uma cerveja, sem estar ouvindo uma música gaúcha, né, Silvano?
21: Eu estou aqui com meu amigo Itacir, nós já olhamos já aquelas costelas, fogo de chão, maravilhosas, a gente vai lá tirar uma lasca, né? E nós vamos ficar comendo e ouvindo a música aqui. A música tradicionalista é linda, é poesia, é emoção, é de arrepiar, né? Então, a gente vem aqui exatamente para isso, para sentir, no fundo, o resgate da cultura do nosso sul, que não é só do Rio Grande do Sul, né? As pessoas confundem, às vezes, o leigo confunde, mas o gaúcho, ser gaúcho, é uma cultura, né? É o gostar das tradições, e a gente vem aqui por isso. Botei até bombacha sendo...
12: Pois é, tô vendo,
21: nascido,
12: rapaz.
21: Nascido em Itajaí, né? Balneário camboriuense de vivência, porque sempre vivi a minha vida ali, e joinvilense nos últimos 23 anos.
12: Obrigado, Silvano, pela visita. Sucesso cada vez mais aí. Obrigado por você ter começado a escrever essa história, né? Agora deixou para nós continuar.
21: Sim, a gente sente emoção quando vem aqui, quando lembra, né, do nosso, a nossa vigília farroupilha que a gente fazia lá com o Chico Maranhão, lá nos idos dos anos 90, passava-se a noite, madrugada, né, cevando mate ali, ouvindo música, né, os violeiros cantando, gaiteiros e tal, e no outro dia a programação do domingo, né, fazendo realmente o Dia do Gaúcho um sucesso que é até hoje.
12: Obrigado, Silvano.
20: Obrigado, Silvano.
12: Bom receber assim, né, Pedro, esse canhoto, uma pessoa que faz parte da história da música da Menina FM e que já começou esse incentivo para a cultura tradicionalista desde o início da rádio.
20: Exatamente, hoje eu pude presenciar aqui um pouquinho da história que eu vivi. Agora, conhecendo o Silvano pessoalmente, e ele falou do Chico Maranhão, eu tive o privilégio de conhecer o Chico Maranhão também e fazer músicas ao vivo na década de 90 ali, com o grupo Galpão de Lages, né, na terra do nosso amigo, e fazer muita festa naquela época ali, junto com o Chico Maranhão, que também era cantor, também era músico, né? É uma maravilha. E para nós é uma satisfação te receber aqui, uma satisfação muito grande. Bailão do Pesca, que eu te recebi aqui, para nós é um orgulho muito grande.
17: Obrigado, Silvano.
20: É. Junto. Um forte abraço e vamos aqui falando um pouquinho dos nossos apoiadores, continuando aqui, Pedro, só.
17: Eu queria só passar o WhatsApp, Caioto, para quem estiver ouvindo nesse momento, quiser mandar mensagem aqui, bater um papo com a gente, ou deixar seu recado aqui no Bailão do Pedro e Caioto. Hoje, ao vivo, Bailão do Pedro e Caioto, aqui do 14º acampamento Farroupilha, em Balneário Camboriú. 47, anota aí, 479... 9954-1900 479-9954-1900 ou pelo arroba Peterson Caioto, tá bom? Caioto, vamos lá.
20: Isso aí, quem quiser mandar um alô aí, quem não pôde vir,
17: um
20: né?
17: Um abraço especial para o pessoal do fã-clube da Rádio Menino.
20: Exatamente.
17: Tá na audiência, nos ouvindo aí nesse momento, né? E toda a turma aí.
20: Alô, fã-clube da Rádio Menina! Todo mundo ligadinho. Muito legal. Quem quiser mandar um abraço aí para nós, só mandar um abraço aí que a gente vai falar ao vivo aqui. Vamos lá para os nossos patrocinadores, então, passando aqui. Querido, o Zé, que acabou de chegar aqui do Mexe o Doce. Olha.
17: Alô,
20: só, Zé.
17: Zé,
20: como é que tá o trânsito para vir para casa? Tu acabou de chegar, né?
19: Ah, bastante complicado, cara. Faz horas que saímos de lá, acabamos de chegar agora aqui, cara. Mas tá, a festa tá animada, né?
20: Isso quer dizer que o negócio vai bombar, cara. Já tá cheio, né? Joca Martins no palco, Pedro, dando aquele show lá. E o Zé aqui, nosso parceiro do restaurante Mexe Doce, que é patrocinador nosso aqui, né? Obrigado pela presença mais uma vez, Zé.
19: Eu que agradeço a presença aqui com vocês, vocês fazerem parte lá da Mexe Doce com nós, você, o Bertoldo, o Petros Caioto, que deu aquela força, né? Começou com o Adilson dando uma força maravilhosa, né, Bertoldo? Depois conheci o Bertoldo, aí vocês, e hoje uma parceria bastante agradável.
20: E hoje que a gente comeu aquela feijoada maravilhosa lá no Mexe Doce, tem todo sábado, né, Zé?
19: Todo sábado, exatamente. Todo sábado com o Caioto hoje fazendo a caipirinha pra nós lá, né, Caioto? Também tem a caipirinha lá gostosa.
17: Tá contratado já lá.
20: Já entregou nós aqui, né? Obrigado, Zé. Um forte abraço.
17: Já tava só fazendo, não tava tomando. É.
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17: 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Nosso amigo Rodrigo lá, né? Império da Carne, o André deve estar chegando aí. Diz que ia trazer espeto, trazer picanha, trazer contrafilé, ia trazer carne pra gente. Lá do Império da Carne, nosso parceiro André deve estar no caminho aí nos ouvindo, com certeza. Tá trazendo a picanha. Esse ele promete
20: esse aí chega
17: a picanha. É, Bertoldo, esse entrega a picanha.
20: Estilos do Sul. Esse que veste.
17: Veste o estilo do Sul, né, Caioto?
20: Exatamente. Toda a equipe da Rádio Menina está aqui muito bem pilchada, né?
17: Nós estamos aqui com a Ariane também, lá da Tabu e Arte, né? Ela que está bem pilchada também aí. Tá estilo do Sul.
20: Estilo do Sul, ali,
17: ó. O Bertoldo, né, dispensa comentário. O Bertoldo sempre está muito elegante, muito bonito.
12: Sabe qual é o estilo?
20: Estilo do Sul. Aô! Vamos lá então agora, completando aqui
1: nossos apoiadores aqui do acampamento Farroupilha. A gente veio até aqui, vamos continuar então. 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É isso aí, daqui depois pra frente a gente fala mais um pouquinho, tem mais apoiadores aqui, a gente vai falar no decorrer do programa.
2: Chegou o André.
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2: E, André, sabe que essa cultura gaúcha que cada vez vem aumentando mais, né, André? Eu sei, a gente conheceu o André faz pouco tempo, mas a gente percebeu o amor que ele tem pela tradição gaúcha e por essa cultura maravilhosa, né, que atravessa gerações. E você é um apreciador, a gente percebe a alegria que você está aqui no estúdio da menina, desde o início, desde os primeiros dias aí junto com a gente percebe a tua alegria, a tua satisfação de estar aqui junto com a gente nesse 14º acampamento Farroupilha. Você é natural de qual estado, André?
1: Eu sou natural de Santa Catarina, meio oeste catarinense, sou natural de Campos Novos.
2: E tu se sente no coração gaúcho, porque a gente percebe que tu gosta dessa cultura, tu é fã do João Luiz Correia, que eu sei. Inclusive o João Luiz mandou um abraço para ele, né, Bertoldo?
1: Sou fã do João Luiz Correia, amigo do Edson Dutra. Cara, é muito massa participar, falar bem a verdade. Cavalo, chapéu, a bombacha, a carne, o chimarrão,
2: a dança. É, a tua família gosta muito da dança, não percebe? Inclusive mandar um abraço para a Melissa e também para a filhota,
1: mandar um abraço. Um abraço para a Melissa, para a Júlia, para meus colaboradores.
2: Para toda a equipe que está, né, lá trabalhando. Lá. Essa hora já está encerrando lá as atividades, né, André? É. Com certeza deve estar encerrando lá 20 horas hoje.
1: Estão encerrando lá, mas eu quero dar um agradecimento para o Uritz, para o Mandi, para o Dirley, para a Tati, para o Juliano.
2: E amanhã, a partir das 10 da manhã ou 11 horas da manhã? 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
0: 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isso. André, um forte abraço, muito obrigado pela presença aqui no Bailão do Petros Canhoto.
1: Muito obrigado a todos, agradecer a Rádio Manina, né, a menina, o Petros e Canhoto, e convidar, né, quem não veio para vir e comparecer nesses dois últimos dias. Muito obrigado.
0: É isso aí, Bagual. Tá
3: falado, André, pro pessoal. Quem não veio, que passa um Pix.
0: Já passa o número do Pix aí, né? Passa
2: conta. E você quer mandar uma mensagem aqui pra gente, um abraço. Estamos recebendo aqui mensagem. Já tá mandando um alô pra galera aqui. É no 479-9954-1900. Hoje ao vivo, do 14º acampamento Farroupilha de Balneário Camboriú.
0: Eu só quero saber se lá no estúdio o gaiteiro, como é que tá lá, já tá com as alças empoxadas no corpo aí, o fole tá pronto aí, viu? Como é que tá a gaita velha? Queremos ouvir uma moda aqui, porque é bom conversar, mas uma música também é bom, né, Bertão?
4: Puxa da gaita, Lil!
0: Puxa da gaita, gaiteiro!

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4: Bailão do Peterson. Você está no Bailão do Peterson Canhoto. Isso aí, amigos. Olha, o Joca Martins está de parabéns, hein? Que showzaço, Joca.
5: Showzaço, casa cheia. O pessoal tapou ali a pista, não tem ninguém dançando porque não tem espaço. Tanta gente que está na pista ali assistindo o Joca Martins que dispensa comentário, como já falei antes, né? Um artista de calibre grosso, como diz, né? O cara é fantástico, uma banda fenomenal também ali. E o pessoal tá extasiado ali ouvindo o Joca Martins.
4: Eu tava percebendo ali, Caio, eu fui dar uma olhadinha ali fora, que agora nós, nesse momento, estamos dentro do estúdio aqui da Menina FM. E ali fora eu tava acompanhando, é só sanfona e violão, Caio. E parece que tem 20 pessoas lá no palco, tem uma orquestra.
5: Exatamente, desvinculando um pandeirinho ali, né?
4: Coisa linda. Nesse momento, chegou o Luan aqui de volta. O Luan agora não é Luan, mas é Tchê Luan.
6: Não,
5: tá ligado
6: no
5: nome dele,
6: né? Tá
5: gaúcho por dentro ali, né, velho? Tive aí, tá da cabeça aos pés, bem
7: puxado. Né?
5: Lá ele. Luazito. E depois tem Portal Gaúcho, velho. Tem um bailão do Portal Gaúcho aí, rapaziada, que arrebenta.
6: Terral. O Terral ontem teve a participação. Pelo que eu tava acompanhando, foram mais de 180 inscrições de músicas escritas. Grandes nomes da música nativista participando, né? E ontem, né, a primeira fase, hoje a eliminatória, né? Para daí a gente saber quem é a grande campeã, as grandes vencedoras desse festival, que é um marco hoje, porque é difícil fora do Rio Grande do Sul ter um festival de música nativista com a projeção que está tendo o Terral da Canção de Balneário.
5: Eu digo que é o quinto Terral, né, da Canção Nativa, e é um festival que veio para ficar. Veio com muita força, pegou em Santa Catarina, no Rio Grande do Sul, que tem essa tradição de festivais, e agora em Santa Catarina, aí, através do nosso querido amigo Juan, também, que é o grande incentivador do Terral da Canção Nativa, aí, grande poeta, escritor, né, que faz parte dessa história do Terral.
6: Vocês dois são gaúchos. Eu sempre comparo esses festivais. Tive o prazer de acompanhar alguns festivais do período que tive no Rio Grande do Sul, entre eles até o próprio Joca Martins, que eu tive a oportunidade de trabalhar quando estive pela USA Discos, né? Mas eu vejo que é igual quando tinha aqueles festivais dos anos 80, que era transmitido pela televisão,
5: Califórnia da Canção
6: Popular Brasileira. E no Rio Grande do Sul, diferente dos outros estados do Brasil, ele sempre manteve o seu festival com a sua música nativa, né, que é a música nativista, a música raiz, a música gaúcha. E não é em todos os estados do país que você tem as pessoas cultivando com tanto afinco a música que faz parte da sua história, da sua tradição, como acontece no Rio Grande do Sul. Exemplo disso aí, o tamanho desse acampamento Farroupilha que está acontecendo aqui em Balneário Camboriú, e do tamanho que se tornou o festival, que é a quinta edição.
5: Exatamente, e vem grandes artistas do Rio Grande do Sul para cá, né? Vem com suas comitivas, suas bandas, seus artistas, vem para cá para participar desse festival que já é sucesso. Não tem o que falar. O quinto festival do Terral da Canção Nativa aqui é um festival que veio para ficar. Parabéns, inclusive, né?
4: Inclusive, a final do Terral.
5: Muito orgulhosos.
4: A final do Terral é agora, está marcado para as 20 horas a final do Terral. Horas já passou, né, Bertô? Um pouquinho.
6: O Joca é um dos jurados, inclusive. Ele deve descer do palco e ir pra cadeira do júri.
5: Exatamente. Mas júri, hoje é sabadão.
4: O júri, o Caio, o Bertô tinha falado antes, Caio também. De calibre grosso ali, o júri, né, Bertô?
6: Sabe que o Marcelo Camin é uma referência multi-instrumentista, mas principalmente no violão, né? O Joca dispensa comentários. Então, só falando desses dois personagens da música gaúcha, da música nativista, a gente tem ideia da qualidade e do tamanho que tornou-se o festival.
5: Exatamente, são grandes artistas que fazem parte para enriquecer o nosso festival e levar Balneário Camboriú também para outras fronteiras aí, quando se fala em música nativista. Isso é muito bacana, isso é bonito demais.
6: E aí, Petros?
4: Mandar um abraço lá pro pessoal do Facu, que tá mandando mensagens ali do grupo. O pessoal tá curtindo aí o 14º acampamento Farroupilha. Convidar quem tá aqui na nossa escuta, na nossa audiência, que a festa recém tá começando. Com certeza vai até 1, 2 horas da manhã, né? Hoje tá um dia bom, um dia
5: gostoso, agradável.
4: Agradável para vir aqui para acampamento. Tem espaço, é um lugar familiar, né? Você pode trazer sua família, seus filhos e uma culinária que dispensa comentários, né? Agora há pouco o Bertoldo botou um banquete aqui nessa mesa.
6: Eu ia falar agora, não sei o que aconteceu, sumiu toda aquela carne que tinha aqui, aquele banquete, cara, não sei se você viu.
5: Tem gente, o pessoal que esqueceu das monjaras aqui, tá tudo, todo mundo comeu. Cada um comeu um pouquinho. 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
4: É isso aí.
6: E a partir da semana que vem, você que está ligado aqui no Bailão do Petros e Canhoto, nós teremos dicas, né, para você que quer se aposentar, para curtir a sua vida, para os bailes de melhor idade, para aproveitar a sua vida. Aquelas dúvidas que, às vezes, frequentemente as pessoas têm, para o que eu posso fazer para me aposentar? Você pode mandar, né, para o Petros e para o Canhoto, que o doutor Amauri vai estar respondendo. E o doutor Amauri responde a partir da semana que vem.
5: Doutora Amauri França responde.
6: Amauri França responde a partir da semana que vem aqui no Bailão do Petros e Canhoto.
5: Parabéns, coisa linda, hein?
4: Tá parceiro aqui.
5: Muito bacana. Dicas, né?
4: Exatamente.
5: Vamos lá? 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
5: 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A Ariane que tá aqui do lado, ó, vestido de prenda aqui a caráter, muito bem vestido.
6: Viu qual é o estilo dela?
5: É o estilo do Sul.
6: Viu que
5: estilo. Qual, né, que é o teu estilo, Ariane?
0: É estilo do Sul.
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4: Queria mandar um abraço, Caioto. O pessoal lá de Campo Grande está mandando mensagem. O Lucas, lá em Campo Grande, está mandando mensagem. Está ligado na Menina FM. Também o pessoal no Rio Grande do Sul, os gaúchos, amigos no Rio Grande do Sul, lá de Santo Anjo também, estão nos ouvindo aí, mandando um abraço, né? A Clair, nossa tia, inclusive, lá em Santo Anjo,
5: ao vivo,
4: nos ouvindo. Também tem os amigos lá, o Elcio, tem uma turma grande ouvindo, acompanhando o acampamento Farroupilha através da Menina FM, através do Tia Menina Javinho e agora pelo Bailão do Petros Canhoto.
5: Quem está nos escutando também é o Edinho, irmão do Moretti, mandou um abraço para nós aqui. Forte abraço, Edinho, grande artista, grande músico. Um abraço pro Moretti também, parceiro nosso aí.
4: Mandar um abraço especial pra galera do fã clube da Menina FM.
5: Alô, fã clube! Só a Menina FM que tem fã clube nesse Brasil. É isso? Ô, Lil, tá preparado com a gaita aí, não? O que tu acha de dar uma puxada e rasgar o fole dessa cordiona? Manda ver, galo velho! Desse jeito!

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13: Aqui é bailão do Peterson e Canhoto ao vivo de Balneário Camboriú, aqui do 14º acampamento Farroupilha, né? E também passando aqui pelo acampamento, nós estamos com os estúdios aqui no acampamento, né? Ao vivo hoje, o bailão daqui. Container Jacaré, né?
14: Nossa unidade móvel, o que ficou, inclusive, fantástico. Né? Fantástico.
13: Queria parabenizar o Bertotto pela dedicação ao acampamento Farroupilha. Falei ali no Tia Menina sobre isso e repito novamente. dedicação do Bertô todos os dias, e antes de começar o acampamento Farroupilha, dar a dedicação do Bertô em deixar pronto esse estúdio da Menina FM aqui no acampamento Farroupilha. E aí tá de parabéns, tá, Bertô? E a gente sabe que toda a dedicação e a camisa que você veste da Menina FM tá de parabéns. Molina, recebendo o nosso parceiro, tá, da pessoal da comunicação, né? Um dos diretores da comunicação, né?
14: Prefeitura de Camboriú.
13: Molina lá de Camboriú.
14: Né? Hoje praticamente representando o Leonel Pavão aqui, né, Molina? É, o homem velho tá pilchado até os dentes, como diz, né, Molina?
13: Molina, tu é um gaúcho de coração ou tu é um gaúcho de sangue?
4: Nascido no Rio Grande do Sul, Lagoa Vermelha.
13: Lagoa Vermelha.
4: Toda a minha família, tanto da parte da mãe quanto do pai, são gaúchos. É, são gaúchos.
14: É? Exatamente, o Molina tá falando aqui que tem uma parte da indumentária que é muito especial pra ti, né, Molina?
4: Muito especial, porque é uma bombacha que meu pai tinha falecido aos 95 anos de idade, faleceu aqui em Camboriú, e ele deixou uma bombacha, e eu tô usando ela hoje.
13: Coisa mais linda essa
14: bombacha. A velha bombacha preta que usou está suja e desbotada.
13: Coisa mais linda. Molina tá de parabéns também, tá numa beca que, meu Deus, tá um gaúcho bonito, hein?
14: E a Marina, esposa dele, também não fica pra trás, né? Também tá pilchada também.
13: Com certeza passaram lá no estilo do sul, né? Botar essa roupa linda e maravilhosa. Só a bombacha do Molina, que não é do estilo do sul, que era do pai do Molina. Né? Parabéns. Molina ficou bonito pra ver. Se fosse Molina, andava todo dia de bombacha lá, agora na prefeitura, lá em Camboriú, né, Molina? Ficou bonito, Molina.
4: Não é muito meu estilo, mas eu gosto muito da cultura gaúcha. Minha família sempre preserva isso. Nós sempre tivemos galpão, cavalo e essas coisas.
13: Gosta ali do campo?
4: E eu gosto demais. E eu queria fazer uma referência que vamos chamar de o rancho móvel aqui que o Bertoldo montou, né? Não vamos dizer assim, o container, né? Vamos falar assim.
13: Estúdios móveis.
4: É, vamos.
13: Agora o rancho móvel.
4: Vamos.
13: Rancho móvel.
4: Vamos chamar o galpão da menina.
13: Galpão da menina.
4: Aqui nesse evento maravilhoso, né? Que é o acampamento Farroupilha de Balneário Camboriú. Nós saímos aí do acampamento de Camboriú, né? Que foi na semana passada e agora aqui. Um evento maravilhoso, vocês estão de parabéns, Petzl, Canhoto, Bertoldo, carrego vocês no coração.
14: Tamo junto.
13: Obrigado, Molino.
14: Sabe que a gente tem um carinho muito grande por ti e não é de hoje. Você mora no coração aqui do Petzl Canhoto, do Bertoldo, com certeza. Obrigado pela visita aqui no nosso rancho agora, né? O rancho da menina aqui, nessa unidade móvel maravilhosa.
13: Mandar um abraço lá pro nosso prefeito Pavan, se estiver na audiência nos ouvindo, grande Pavan. Pavan, saiba que o Petzl Canhoto te ama, tá? Nós vamos fazer uma visita essa semana aí na prefeitura pra te dar um abraço, pra te dar um beijo, que a gente ama muito você. Somos seu fã, tá bom? Tamo junto, Pavan.
14: E nós temos eu não posso falar aqui o que que é, mas nós vamos levar um presente.
15: Um mimo.
14: Mimoso. Nós vamos levar uma praia pra Guala.
15: Sabe o que o Bento Molina aqui me lembrou? O Molina teve um momento muito importante na história da Rádio Menina, quando a gente montou o jornal impresso. Nós tivemos o jornal Boca, né? E um dia, eu acho que você e a Mari, então, como é que era o nome da gerente comercial lá? Ela trabalhou depois com a gente. Mas ela disse assim: eu preciso um texto para chamar o pessoal para fazer as vendas e tudo mais.
13: O comercial, né?
15: É, mas dentro do jornal, que é o classificado do jornal Boca. E eu disse assim: meu Deus, o que que eu vou montar? E eu aproveitei e fiz uma milonga das missões, coloquei a música do Renato Borghetti e fiz um gauchão. Escuta aqui, tchê, se tu quer comprar, vender... Ah, não, era assim: escuta aqui, tchê, qual é o tamanho do teu negócio? Não importa o tamanho do teu negócio. Comprar, vender ou trocar, anuncie no jornal Boca.
14: Boa, né? Bertoldo sempre criativo, né? Com suas ideias. Bom negócio!
13: É isso aí. É acampamento Farroupilha 2026. aqui no 14º acampamento em Balneário Camboriú. Hoje o Bailão do Pé dos Canhotos ao vivo daqui, né? Começamos com o Tia Menina já às 16 horas e segue a programação até às 22 horas do Bailão do Pé dos Canhotos. Molina, obrigado por te receber aqui na Menina FM, tá? E um abraço e um chasque lá pro nosso prefeito Pavan, tá bom? O Pé dos Canhotos ama muito ele.
3: Vamos falar dos nossos patrocinadores então, Peterson, aproveitando aqui o momento que está começando o terral agora, ó. Estão já anunciando o terral e dá tempo aqui de nós fazer o nosso merchandise aqui. 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
13: É isso aí. Vamos lá, Nil.
3: Tá, vamos dar uma passadinha aí aqui nos nossos apoiadores aqui.
13: Tá, do acampamento Farroupilha.
3: 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Ah, não podemos falar assim ao vivo, né? Ô, Lio, queria mandar um abraço aí, o Zé do Mestre Doce tá te mandando um abraço. Chegou aqui e diz, ô, manda um abraço pro Lio lá, que tá no estúdio, forte abraço, sabe que ele gosta muito de tio. Baita gaiteiro, Lio. Tchê, Lio, que tá rasgando
13: a gaita. Hoje tá de pilcha lá, de bota, de bombacha, de espora, tá de tirador, de espora. Leio. Tá de... Diz que foi a cavalo trabalhar hoje.
3: Meu Deus, a segunda-feira vai ter que limpar tudo lá.
13: Mandar um abraço especial para nossa mãe, Canhoto. Ela que tá na nossa audiência aí, né? Ela que é a fã número um.
3: Mamãe Fátima.
13: Imagina. Mãe, te amamos muito. Obrigado
3: pela audiência. Ela que ficou por casa hoje, que não pôde vir, que ela levou um tombo essa semana. Era muito galdéria, né?
13: É.
3: Muito maguala. E... levou um tombo galdéria e machucou o ombro, não pôde vir.
13: É.
3: Melhoras, mãe. Te amo, tá?
13: Te amamos. Um abraço também especial aos nossos filhos lá. Vitória e Matheus estão na audiência também. Opa. Ouvindo a gente, né? E também minha esposa, a Kátia, também está na audiência. Daqui a pouco vai estar aqui junto com a gente.
3: Viu? Prepara a cordiona e balança o fôlego.

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13: Ahoia! Voltamos o bailão do Peterson Canhoto ao vivo do 14º acampamento Farroupilha de Balneário Camboriú. Peterson, estamos com nossa unidade móvel completa, sabe por quê? Temos representantes aqui hoje dos bem colocados, né, do Campeonato Brasileiro, Flamengo e Palmeiras. Então aqui os dois, Bertoldo e o Zé. Mas também tem os representantes dos da zona de rebaixamento.
14: Do pessoal que vai jogar a Série B ano que vem.
13: Pino.
15: Tem ninguém da Chapecoense aqui.
13: Não. Os guris são bons de bola aqui. Mas falando em futebol, o negócio aqui é o papo ao vivo aqui no acampamento Farroupilha de Balneário Camboriú. Que maravilha.
16: Nesse momento está acontecendo ali o Terral, né?
13: Terral
16: do festival. E a coisa está...
13: Tá bonito ali, né? Eu tô ouvindo aqui, não. Só música boa.
16: É, só fera, tá?
13: É foda.